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3: Outra top demais com René e Ronaldo. Tem gente que fala fonte de desejo, outros dizem fonte de desejos. O importante é que a moda é boa. Com René e Ronaldo, fonte de desejo. Boa noite.

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3: Esta noite gostosa aqui no Sertanejo 102, queremos falar para você com muito carinho dos nossos patrocinadores, do Marcelo Lanches e da Cavassana Livraria e Papelaria. 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Mais uma linda canção com o Renê e Ronaldo aqui na Antena 102, no nosso Sertanejo 102, que vai até às 11 da noite, moda boa. Só um grande amor.

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2: Essa que nós vamos tocar agora com René e Ronaldo, eu não tenho 100% de certeza, mas eu creio que há tempos você não ouvia essa música. Vai ouvir agora aqui na antena. René e Ronaldo cantando Olhos Apaixonados.

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Essa música é do meu primeiro disco, é uma canção que eu fiz sobre um poema extraordinário de Caetano, aquelas coisas extraordinárias que eu fiz.

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2: Bom dia, Jales, bom dia, região, sejam bem-vindos. É o programa Quintal da Antena a partir de agora na Rádio Antena 102 FM e Jales para todo o Brasil. Vamos juntar a família sertaneja, iniciarmos juntos mais um dia, mais uma manhã. É uma madrugada que está terminando, um novo dia se aproxima e com as graças de Deus estamos juntos. Sejam bem-vindos ao nosso programa que tem muitas atrações, tem informações do tempo, tem notícias da polícia, tem a sua participação, tem a Kombi do Assis Duarte, tem o nosso cafezinho, enfim, a família sertaneja a partir de agora tem música e informação no programa Quintal da Antena.

nosso programa até às 7 horas da manhã. Sejam bem-vindos. Obrigado a você, a sua família, ao trabalhador, a senhora, o senhor. Muito obrigado, minha gente, pelo carinho, pela companhia. Programa Quintal da Antena e o melhor da música sertaneja.

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3: O nosso programa Quintal da Antena até às 7 horas da manhã, das 6 às 7, a música raiz e o modão sertanejo também, né? Que vai até às 7 horas da manhã. Às 6 tem a previsão do tempo, tem as notícias atualizadas do setor policial com o Assis, enfim, tá tudo aqui na programação 102, nesta manhã que estamos começando juntos.

a Rádio Antena 102, Jales, São Paulo, nosso programa Quintal da Antena. Você participa com a gente no nosso WhatsApp 997-359981. Pode gravar agora a sua mensagem, daqui a pouquinho vamos te ouvir, vamos dar vez e voz aos nossos ouvintes mais uma vez, né? A participação pelo nosso WhatsApp 997-359981.

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2: Mandar um abraço a todo o nosso time forte de patrocinadores que há muito tempo estão conosco neste horário das 5 às 7 da manhã no programa Quintal da Antena. A todos os nossos parceiros comerciais, àqueles que mandam os seus conselhos comerciais nos nossos intervalos, o nosso muito obrigado, uma excelente manhã, mais um dia juntos aqui pela Rádio Antena 102.

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3: Programação 102 até às 7 horas da manhã, Rádio Antena, programa Quintal, a participação dos nossos ouvintes, a nossa Kombi tá aqui no pátio, tá esperando você para passear com os nossos ouvintes, tomar o cafezinho do quintal, as notícias do setor policial, a previsão do tempo e o mais importante, né? Você aí do outro lado do rádio começando mais um dia junto conosco.

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1: Antena 102, a rádio da sua cidade, programa Quintal da Antena. Bom dia, Jales, bom dia, região. Bom dia a você, trabalhador. Bom dia a você, trabalhadora. Bom dia a toda a criançada, bom dia aos jovens. Bom dia a você que todas as manhãs está com a gente aqui na programação Antena.

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1: Rádio Antena 102, Quintal da Antena. Juntos nesta manhã aqui pela programação 102. Acelerando a nossa Kombi, passeando com os nossos ouvintes de Jales e região. Sempre um prazer, uma alegria estar com você, estar com a sua família. E juntos vamos começando mais um dia.

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1: Rádio Antena 102, programa Quintal até às 7 da manhã. 997-359981, vai mandando a sua mensagem. Você pode mandar por escrito, pode gravar, tá? Você fique muito à vontade, interaja conosco, faça parte da nossa programação, porque com muito carinho, todos os dias de segunda a sexta-feira, estamos juntos por aqui no programa Quintal da Antena.

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2: 6h07 na Rádio Antena 102.6 e 7, Brasil. Estamos no ar com o nosso quintalzão. Esfriou, hein, seu Assis? Gelou bacana mesmo. Eu acho
6: teve noites mais frias agora recentemente, mas alguns dias não esfriava tanto, nem mesmo quando deu aquela chuvarada, né, Zé Brazão? Bom dia, o Zé tá digitando aqui. Ele tá reclamando, Assis, que escondeu os baldes e não lembra onde pôs o balde para escapar do método do balde. É, Zé. O Marquinho Mecânico tá ouvindo a Antena 102. Se a Kombi não pegar, só chamar ele que ele é bom de chupeta. É aquela ligação de cabo, né? Você põe uma bateria de um carro no outro, chama chupeta e funciona muito bem. O Zé Brazão também disse que sabe fazer chupeta, mas hoje tá muito frio. E o carro dele também não tá muito legal. Então não adianta vir com o Del Rey, que ele disse, tá escrevendo aqui, ó. O Del Rey num dia igual hoje não é muito legal, não. Mas o Marquinho Mecânico, ele tem toda a manha para fazer essa ligação direta. Agasalha o véio aí. Você sabe o que que mata véio, né? Coloca umas meias no pé dele. O médico do programa, Dr. Ricardo Gouveia, aconselhando o véio, pessoal, é o seu Assis, tá? Que fez uma cara de pouquíssimos amigos. Eita, nós, hein? Um abraço, doutor Ricardo. Amanhã, hein? Amanhã tem rádio aqui no programa. Toda sexta-feira alguém fica mais feliz ainda, né? E já começa o fim de semana com um rádio aí na casa. 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O Assis. A Ana tá ouvindo a gente, bom dia, Aninha, acompanhando o programa. Também o Tico, lá no restaurante Modelo, ele e a Maria já estão de pé. Muito obrigado, gente, pelo carinho 6 e 9. A Cleide de Góes Belarmino, bom dia, bom dia, bom dia. A Fátima mandou a mensagem, o Hélio, tá frio hoje aí, Hélio? Bom dia, companheiro.
7: Bom dia, Claudinei, tamo por cá, vem ter o programa, manda moda pra nós. Tá frio, tá gelado, vento gelado. Deus abençoe o dia de todos aí.
6: Amém. Desde ontem à noite, né, Cis? Ontem à noite já tava frio e esquisito. A Sueli, o Cido Melo, é o gênio, tá acompanhando a gente. A Sônia Regina também, né? O César Zagoli mandar uma música para o meu velho pai. Alô, César, bom dia. A gente começa assim, ó, aos violeiros e aos

0: Vamos mandar um abraço, olha a hora, Brasil. 6:15, nem precisou de ir de Kombi buscar ele, né? Meu amigo Antônio Fernandes, você sabe quem é Assis? Claro que sabe, Assis já disse. É o Fernando Tatinho, lá de Dolcinópolis. Seu Fernando Tatinho, grande abraço, prazer enorme tê-lo aqui na nossa companhia. Obrigado pela carona. Bom dia, Tatinha.
1: Bom dia, meus amigos. Bora pra Jales fazer tomografia, escutando os modão. Abraço pra vocês tudo. Endoscopia, tomografia, fazer os exames.
0: É isso aí.
1: Boa sorte pra vocês. Tudo bom.
0: Valeu, Tatinha. Grande abraço lá de Dolcinópolis. Vindo pra Jales fazer uma bateria de exames, né, senhor? Assim, sempre é bom. 6:16, na sequência, a previsão do tempo e o policial. Fiquem ligados.
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7: E vamos à previsão do tempo então. Tá friozinho, seu Assis. Aqui tá 13 graus, tá marcando 13 graus, né? Tá 14 graus lá na Nova Canaã Paulista, lá no Curral, Dorivalzão. O seu Dorival ganhou há tempos, Assis, um rádio aqui do programa, um rádio da Sancorpus, né? Que a gente sorteia de sexta-feira. Veio ele, a Tati, o aspirante a genro, veio todo mundo buscar um dia. Foi muito legal receber ele aqui. E ele mandou uma foto hoje do radião, ó, tá botando pra quebrar, sintonizado na antena lá em Nova Canaã Paulista. Muito obrigado, viu, meu amigo? Um abração aí a vocês. A rádio funciona e é bom. A Helena tá ouvindo a gente também. Vamos à previsão do tempo. Hoje 13 a mínima, 23 a máxima é o que está marcando agora. Sensação térmica de 12 graus. Entendam que está bem friozinho, tá? Não chove hoje. Amanhã 16 a mínima, 27 a máxima, não chove. Tem previsão de chuva 40%, 4 milímetros para sábado. 18 a mínima, 24 a máxima. E no domingo 17 a mínima, 23 a máxima, 40% a possibilidade de chuva. Meio milímetro, chuvisqueiro se vier, né? Depois, 18 por 28 na segunda, previsão de chuva. Semana que vem até quarta-feira, com possibilidades de chuva. E quinta-feira, despenca a temperatura para valer realmente.
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7: E olha a hora, Brasil! Às 6:23 na Rádio Antena 102, hora de notícias. A informação ao vivo, setor policial em destaque e os principais acontecimentos de ontem para hoje, seu Assis. Bom dia, Assis.
12: Bom dia, Claudinei, bom dia a todos os amigos. Nós estamos chegando com as informações do plantão policial. A base operacional, a Polícia Militar Rodoviária, atendeu 3 ocorrências de acidentes ontem na região, hein? Nós tivemos, portanto, o acidente na rodovia em Vitória Brasil, né? Antônio Alduino ali, a continuação da Eliezer Montenegro Magalhães, e envolvendo uma S10 2017, Vitória Brasil, um Virtus da Fiat, um 2023 prata, placa de Campinas, mais a condutora da cidade de Jales, uma carreta Scania vermelha 2008, de Xincharé, na Santa Catarina, né? E também acabou tendo uma colisão lateral. O Virtus transitava Jales a Dulcinópolis, a S10 sentido Dulcinópolis a Jales, condutora, portanto, o Virtus veio, portanto, invadir, fazer uma ultrapassagem, não é? E a Scania acabou, portanto, atingindo a parte da frente, colidiu também com a AS10, rodopiando e colidindo, portanto, a frente com a AS10. Em virtude deste acidente, a condutora do Virtus e também a do AS10 também teve aí, o condutor do AS10 teve passagem aí pelo atendimento médico à UPA da cidade de Jales. Nós tivemos também um acidente na rodovia Eufrijales, um caminhão trator 2020 branco e Ituiutaba, Minas Gerais, semi-reboque 2021 de Curitiba. Esse caminhão é canavieiro, hein? Canavieiro. E o Astra, portanto, prata, e uma Hilux também envolvida nesse acidente, 2025 Hilux prata de Ponta Linda. O Astra seguia, portanto, atrás deste caminhão, bateu, portanto, na traseira do caminhão, rodopiou e atingiu a Hilux, e o Astra acabou, portanto, o condutor sentindo dor na cabeça, teve mal-estar e foi socorrido até a UPA recebendo atendimento médico. E em Santa Fé do Sul, na rotatória, uma motocicleta, o condutor de uma moto perdeu o controle, ela afogou, ele acabou derrapando e caindo, ele teve lesões numa das pernas e foi socorrida à UPA da cidade de Santa Fé do Sul. Tivemos pela Central de Polícia Judiciária violência doméstica, foi nas primeiras horas da madrugada de hoje, onde na rua Pedro Prudêncio de Moraes, Santa Albertina, a vítima pediu medida protetiva central em Jales. Violência doméstica, Avenida Brasil, Santa Fé do Sul, foi registrado à distância, né, em Jales, uma violência doméstica, uma ocorrência grave, viu? Registrado, e a polícia registrou o boletim de ocorrência e agora deve acompanhar a situação envolvendo essa vítima aí. Também tivemos um furto à rua São José Tadeu, R$7.500. A vítima diz que foi ao AM ontem e levou dinheiro. Voltou, colocou em uma sacola e punhou no guarda-roupa. E recebeu uma visita, né, de um vizinho. Diz que conversaram. Quando saiu, ele foi verificar a porta da cozinha, ela estava arrombada. Arrombada a porta da cozinha, foi direto no guarda-roupa e cadê o dinheiro? Não estava mais. E ele registrou o boletim de ocorrência à Central de Polícia Judiciária. Acidente com vítima na Avenida Francisco Jales, no viaduto Antônio Amaro, foi ontem à noite. Chegou a interditar a Guarda Civil Municipal, foi para o local, deu cobertura, deu respaldo a essa ocorrência com duas vítimas. Portanto, aconteceu da seguinte forma: duas motocicletas acabaram se chocando, não é? E a primeira foi a Yamaha. A condutora da Yamaha, ela teve um mal súbito. Ela passou mal e caiu. O condutor da Honda não conseguiu evitar o impacto, veio e bateu na moto dela e acabou caindo também. Os dois precisou de atendimento médico. A Guarda Civil Municipal acompanhou desde o começo até o final, quando estava tudo sob controle, foi que liberou, portanto, o trânsito, dando total apoio ali aos motoristas. Nós tivemos também uma violência doméstica na rua Nelson Clemente de Souza, no Jardim São Jorge, registrado também à distância. Nós tivemos outra violência doméstica, essa foi na rua Cacique, no Jardim Paraíso. Vítima pediu medida protetiva, foi ontem à noite. Uma ameaça na Avenida Arapuã, também registrado à central. Estelionato, a rua 8, Caixa Econômica Federal. A vítima diz que recebe um auxílio emergência, ele recebe, portanto, na Caixa. Em 2022, foi feito um empréstimo usando o CPF dele. Ele disse que ele não foi ele não sabia, e ele só ficou sabendo em 2025. Constatou, foi até a Caixa, conversou, falou: não, tá tudo ok, vamos resolver o problema. Disse que ficou tranquilo. Quando foi a semana agora, ontem, ele teve a Associação Comercial Industrial de Jales, ele foi fazer aí verificar os documentos e tal, e o CPF dele estava com restrições de uma dívida de R$5.717,49. Aí ele foi à central e registrou o boletim de ocorrência apresentando esses dados. Localização de objeto à rua de Ozum Yoshida, Nova Jales 2, um aparelho de celular. A DIG, a Delegacia de Investigações Gerais, através do policial civil, né, investigador Devanil Jorge Caires, apresentou um aparelho celular, um produto de furto, no dia 17/4/2026, em Limeira, São Paulo, com informação que esse aparelho estava em Jales, tal lugar, e estava sendo utilizado. Ele, portanto, foi ao local, abordou, portanto, o aparelho, identificou, portanto, quem estava usando, e apresentou uma ocorrência no boletim de ocorrência central, e acompanha este caso agora na central. Procurado é capturado. Os policiais militares com mandato expedido pela justiça cumpriu e apresentou à Central de Polícia Judiciária. Isso foi na rua Professor Rubio Meira, em Jales. Um acidente com fuga foi na rua 14 Bis. Um Escort 1989 azul estava devidamente estacionado, não é? Estacionado. Quando o condutor foi utilizá-lo, percebeu que tinha danos. Chamou a Guarda Civil Municipal, foram verificar toda a situação. Um carro de cor escura bateu e evadiu-se, tomando rumo ignorado. E uma outra informação: ontem, já quase no início da noite, uma grande apreensão de drogas foi feita, de drogas de cigarro, né, contrabandeado do Paraguai, foi feito ali próximo à Água Vermelha, né? Sentido à Água Vermelha. Foi a informação ainda, portanto, em andamento ainda, a contabilização de todo esse material. Foi apresentado à sede da Polícia Federal da cidade de Jales, três veículos e uma grande quantidade de cigarros em um veículo. Estava com sentido, portanto, ali a ponte, né? Ia pelo trajeto utilizar a ponte da Água Vermelha no sentido a Minas Gerais, e foi apreendido pela polícia diária, policiais militares, não é? Portanto, que abordou esse veículo e apresentou à Polícia Federal da cidade de Jales. São as informações policiais e eu volto logo mais no Antena Ligada.
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7: Olha a hora, Brasil! 6:32, 6:32. Friozinho danado, hein? Tá 13 graus de temperatura nesta manhã de quinta-feira. Agradecer a Elisângela Policelli e Assis. Vieram na transmissão do Facebook. Essa turma toda tava no Face. A Lia, o Cláudio Roberto, o Carlos Ribeiro, o Sérgio, a D, o Ezequiel Penha, o Fabiano Carpe de Matos, Vitória Brasil acompanhando a 102. Grande abraço a todos aí, o Marcelo Rodrigues, o Vanderlei e o Kleber Pina. Alô, Kleber, o Kleber Pina. A Sandra Hipólito, o Juninho tá ouvindo a gente. A Maria Vacelai. Vamos mandar um abraço também a Dona Madalena e o seu Paulo, lá da Nacai, nos acompanhando. A Nilva, o Pedro Messias. O Alessandro está oferecendo ao Merca da Sabesp, seu pai. Diz que lá na cidade de Campinas tá ouvindo todo dia a gente. O Leandro Locatelli, meu amigo Leandro. Você tá bom, Leandrão? Como é que tá? Firme? Também vamos agradecendo o Denúbio. Não esquenta, né? O Aguinaldo Barbosa tá ouvindo a gente. A Aninha Vitoraço tá na sintonia do nosso programa. O Mirim, Dona Bete lá em Urânia. Mirim e Bete, bom dia. E já está o Pedro, né? O Super Pedro, a Bia, o Arthur, Laura. Daqui a pouco, viu, Mirim? O Assis vai pegar a Kombi aqui do programa e vai lá pegar o Pedro. Fica tranquilo, vai levar ele pro trabalho. Ele tava de férias, né? Eu acho que já voltou. Vai pegar o Pedro e colocar atrás, por conta do calorzinho do motor da Kombi, né? O motor, pra quem não sabe, gente, a Kombi tem um motor atrás, então esquenta o banco traseiro. Muita gente prefere o banco de trás, como o Bim lá da Rosalina gosta do banco traseiro também. O Ismael lá da Califórnia, nossa, ele empurra todo mundo e quer atrás, ele quer sentar no banco traseiro. O Juninho da JN lá em Vitória Brasil, que tá preparando ofertas para hoje, quinta-feira, amanhã, sexta, sábado e domingo, na Casa de Carnes e no Mercado JN, é outro que prefere sentar atrás, né? Ele gosta atrás. O Rogério lá da Fuga, que é motorista, tá no bruto, tá acompanhando a gente atrás. O Wagner, o nosso grande boiadeiro também, é outro que gosta do banco traseiro. Quer dizer, na hora que o povo chega para montar na Kombi, é aquela confusão, todo mundo correndo, querendo, né? O banco traseiro. O Palito e o Messi estão nos ouvindo, o Cido e a Fabiana, o Valdir está ligado na 102, Dona Zulmira. Vamos mandar um abraço ao Jarcinho, bom dia Jarcinho, bom dia a todos os nossos amigos e parceiros que acompanham a 102. Direito de chorar. 6:35, os Gargantas de Ouro do Brasil, na Rádio Antena 102, no nosso quintalzão de hoje. Alô Cleide, alô Valdir Souza, o Dico, alô Maria, Maria Luísa, Fabiano Faraguti, Zé Cobrinha, Elisângela Polizelli.

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9: Vamos mandar um abraço ao Rodolfo Montanher, que tá ouvindo a gente. Alô, Rodolfo, abraço pra você, viu? Domingos Viola, o Marcos dos Anjos, sintonizando o nosso programa, estavam na transmissão do Facebook agora há pouquinho. Grande abraço, pessoal. 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
9: Rádio Antena 6h44, 6h44 com a nossa Kombi, com o cafezinho do quintal. Tá tomando café com a gente o Ítalo Cunha, o nosso personal Paçoquinha, o nosso borracheiro raiz, o Diófis Carelli, borracheiro e dos bons, né? Peso pesado da borracharia. Tá ouvindo a gente? Bom dia. Ele, Dona Janete, já tomou o cafezinho em casa, já tá chegando na borracharia. O Palito e o Cido da Honda estão acompanhando a programação Antena nesta manhã. Vamos agradecer também. Ah, bom dia, bom dia. Deixa eu ver. Olha, fazendo, já preparando o lanche, né? É a Vera Luz. Vou botar esse áudio da Vera no ar, pode, Verinha? Vamos botar o áudio dela. Bom dia, Vera.
1: Oi, bom dia, Martinha, fazendo os pãozinhos, passando manteiguinha pra servir o cafezinho pro povo do BBM.
9: Oh, isso aí. Não, ela fotografou, foi a Martinha aqui. Agora eu abri a foto e eu vi. A Martinha eu já conheço, né? A Vera eu não conheço pessoalmente ainda. É, a Martinha acho que ganhou um prêmio aqui uma vez, né? O Galã tá nos ouvindo. Alô, Galã, Claudemira, Sandra, muito obrigado, viu? É, a música vem na sequência pro Evandro, tá no frio lá na cidade de São Francisco desde a madrugada. Temperatura agradável, né? Não tá muito agradável, não. É, quem mais, hein? A Gilcineia tá pedindo pra tocar uma moda bonita aqui no programa. E a gente vai tocar. Bom dia, bom dia. É, final no telefone 854. Ocimar lá da Quelec, bom dia com Jesus e que frio. Tá friozinho mesmo. Gente, vamos tocando o nosso programa, 6h45 com a nossa Kombi, com a programação 102. Vamos mandar um abraço ao Juninho, mandou uma foto da turma que tá preparando aí as carnes que são depois, né? 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Tudo feito com muito carinho e a turminha lá tá já com a camisa molhada, tô vendo aí, ó, no expediente, no batente, desde a madrugada, não é moleza não. 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Compra bem, compra melhor, paga menos e sabe disso. 6h46, o Ivo e Dona Geni estão ouvindo a gente também. Bom dia. Vamos mandar um abraço ao meu amigo, o Paulão, que tá acompanhando a gente. O Paulinho Lima. Alô, Paulão. Um abraço para você, viu, Dona Terezinha, sua mãe, também seu Alevino, seu pai, o pessoal da Santa Casa. Um grande abraço e muito obrigado pela companhia dos vocês todos aí. O Gouveia Ambiental, tá vindo lá de Urânia daqui a pouquinho, né, Gouveia? Grande abraço, trazendo o filho pra escola. Gente, olha a hora, 6h46, na Rádio Antena 102, de carona na Kombi do programa Leandro e Leonardo,

102. Mandar um alô aqui pro Heitor, nosso coleguinha, vindo de Urânia com a mãe Suzy. Também os dois oferecem ao Rodinei, Lana Ambiental. Alô, Rodinei, abração, bom dia. A Suzy, bom trabalho. Trabalha ali em frente ao Clube do Garfo, na farmácia, né? Farmácia. É, e também o Heitor, meu amiguinho Heitor, indo pra escola. Bom dia, boa aula a todas as crianças do Brasil.

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0: Gente, olha a hora, faltam 6 minutinhos pra... Deu uma falhadinha, né? Faltam 6 minutos, minha gente, agora para 7 horas da manhã. O Heitor mandou, deixa eu ver se tem aqui ainda o áudio do Heitor, se dá tempo colocar no ar, agradecendo o alô, ele tá vindo de Urânia com a mãe, com a dona Suzy, né? E tá indo pra escola todo animado. Também a Maria Eduarda, que é filhinha do nosso amigo o Marcílio, deu certo aqui ainda. É filha do Marcílio, a Duda, e também a dona Rúbia estão nos ouvindo, a Duda tá indo pra escola e tantas outras crianças, né? A Isa e também o Caio, filhos do Cabelo. Alô, Cabelo, bom dia! Obrigado aí pela audiência. A Isa tá toda animadinha, o Caio nem tanto, né? Gente, faltam 5 minutos para 7. Fala, Heitor!
5: É, eu ouvi você falando meu nome no rádio. Muito obrigado, tá?
0: Aô, menina, agora vai, hein? Já joga que modão. Saca só, meu amigo. Dá a impressão que a gente tem 18 anos ainda, né? Isso fazia muito sucesso na época.

2 minutos para 7. Quintalzão de hoje, ó, passando a régua. Todo mundo na perua para abrir espaço, desocupar pro Antena Ligada que tá chegando. Amanhã a gente se fala cedinho no quintal, se Deus quiser, sorteio de um rádio da Sancopes da Antena 72. Fiquem com o Antena Ligada na sequência. As informações de Jales e região. Saúde, paz e uma quinta-feira feliz. Até amanhã.

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0: 7:10, quinta-feira, 18 de junho de 2026. Está no ar o programa Antena Ligada, edição número 6.513.
1: Produção e a apresentação de Vanderlei Garcia Filho.
0: E Claudinei Antônio Julião.
1: Reportagens policiais Assis Duarte.
0: Direção-geral, Dr. Vanderlei Garcia.
1: Às 7:10, na Rádio Antena 102, vamos às manchetes do programa desta quinta-feira.
0: Lula se reúne com Zelensky e diz ter expectativa de atuação mais efetiva da ONU para o fim da guerra.
1: Lula e Trump trocam cumprimentos e falam rapidamente em evento do G7.
0: Lula diz que não pediu reunião com Trump e que norte-americano não pode se meter nas eleições do Brasil.
1: Já Trump chamou o Brasil de país politicamente difícil e confunde os filhos de Bolsonaro.
0: Defesa diz que a equipe inutilizou arma porque remédios causavam confusão em Bolsonaro.
1: Mota admitiu a interlocutores viagem em jato de Vorcaro.
0: Nova frente fria chega na quinta e deve derrubar ainda mais as temperaturas no centro-sul.
1: 7:11 na Rádio Antena, os destaques do esporte.
0: Os resultados de ontem que encerrou os primeiros jogos de todos os grupos.
1: Portugal se enroscou diante do Congo e Congo fez seu primeiro gol e ganhou o primeiro ponto na história das Copas.
0: Inglaterra, Gana e Colômbia venceram seus primeiros jogos.
1: Hoje tem 4 partidas com 2 anfitriões em campo.
0: Neymar treina com bola na seleção brasileira pela primeira vez.
1: 7:11 na Rádio Antena, manchetes locais e regionais.
0: Semana Nacional de Políticas sobre Drogas terá programação especial com teatro e conscientização em Jales.
1: Fundo Social de Solidariedade abre inscrições para curso gratuito de bolo no pote.
0: Acidente próximo à Vitória Brasil teve 2 vítimas e envolveu 3 veículos.
1: 7:12.
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0: por dores no peito.
1: O Popular, um ano após desastre em lixão de Padre Bernardo, a água segue interditada para moradores.
0: Diário Catarinense, Câmara aprova anistia e multas aos caminhoneiros por bloqueios pós-eleições de 22.
1: Valor Econômico, STF, Gilmar envia Fachin proposta de súmula para barrar pautas bomba.
0: A crítica, acidente envolvendo micro-ônibus deixa grávida ferida em Manaus.
1: Estado de Minas, advogada com medida protetiva é assassinada pelo ex em Minas Gerais.
0: Jornal do Comércio, milho verde fica até 33% mais caro antes das festas juninas em Pernambuco.
1: Zero Hora, Rio Grande do Sul, ossada humana encontrada em terreno baldio na zona sul de Porto Alegre.
0: Agora 7:13.
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1: O presidente Lula do PT se reuniu ontem com o presidente da Ucrânia, Volodymyr Zelensky.
0: O encontro ocorreu na França, onde o petista está cumprindo agenda ao longo desta semana. O presidente brasileiro participou terça-feira da reunião de líderes do G7 na condição de convidado.
1: Em uma rede social, Lula afirmou que a reunião com Zelensky ocorreu a pedido do ucraniano e durou cerca de 40 minutos. Os dois trataram da guerra entre Rússia e Ucrânia, segundo o petista.
0: Lula também afirmou que combinou novos contatos com o ucraniano nas próximas semanas.
1: Também em uma rede social, Zelensky classificou como boa a reunião com Lula, especialmente na parte que tratou de formas para o encerramento do conflito no leste europeu.
0: A bilateral entre Lula e Zelensky acontece no momento em que se completa 52 meses da invasão da Ucrânia pela Rússia, país presidido por Vladimir Putin, político de quem o petista é mais próximo.
1: O presidente Lula tem defendido recorrentemente que não existe uma solução militar para a guerra na Ucrânia, sustentando a necessidade de negociações de paz e sugerindo, inclusive, saídas diplomáticas para o conflito.
0: Já o presidente Volodymyr Zelensky tem adotado um tom de distanciamento diplomático em relação ao Brasil, chegando a declarar, no início do ano passado, que o trem do Brasil já passou no que diz respeito à mediação do conflito, após ter buscado anteriormente o maior engajamento brasileiro no apoio à soberania ucraniana.
1: Depois de ter sido, no começo do G7, ignorado pelo presidente dos Estados Unidos, Donald Trump, o presidente do PT, Lula, interagiu em dois momentos na terça durante o compromisso da cúpula do G7 na França.
0: Durante um evento social oferecido pelo anfitrião, o presidente francês Emmanuel Macron, Lula e Trump se cumprimentaram e conversaram rapidamente.
1: Segundo auxiliares de Lula, os dois não falaram sobre as últimas ofensivas dos Estados Unidos contra o Brasil, e a conversa durou de 1 a 2 minutinhos.
0: Lula e Trump ainda se cumprimentaram após uma apresentação musical organizada por Macron para chefes de Estado e de governo e convidados do G7 no hotel onde ocorre a cúpula.
1: Trump e o petista se cruzaram no corredor do hotel onde acontece a cúpula. E ao encontrar Lula, Trump disse ao presidente brasileiro: "Who are you? Qual é o seu nome?" E "Good job", que significa "como você está" e "bom trabalho" em português.
0: Lula não estava com o intérprete por perto neste momento e apenas acenou com a cabeça. Lula e Trump pousaram também em duas ocasiões para fotos oficiais durante o G7. Na primeira ocasião, após o registro, não houve interação entre eles.
1: 7:16. O presidente Lula do PT afirmou ontem que não pediu uma reunião bilateral com Donald Trump durante a cúpula do G7 na França, porque Brasil e Estados Unidos eles estão em negociações sobre tarifas comerciais.
0: Questionado sobre declarações de Trump sobre o contexto político e eleitoral brasileiro, Lula afirmou que o presidente dos Estados Unidos precisa aprender com eleições civilizadas do Brasil e que o norte-americano não pode se meter no processo eleitoral do país.
1: Para Lula, fazer críticas à política brasileira, Trump mostra que não conhece o Brasil.
0: Ao comentar sobre as tarifas adicionais que os Estados Unidos querem aplicar sobre produtos brasileiros e a classificação de PCC e o Comando Vermelho como organizações terroristas, Lula afirmou que Trump fez uma coisa desaforada com o Brasil e que o norte-americano fala muito e ouve pouco.
1: 7:17. O presidente dos Estados Unidos, Donald Trump, afirmou ontem que conversou com o presidente Lula durante a cúpula do G7 e chamou o Brasil de um país politicamente difícil.
0: O presidente americano foi questionado sobre sua interação com Lula pela repórter da TV Globo, Bianca Rottier, durante uma entrevista coletiva à imprensa.
1: Perguntado se conversou com Lula sobre o novo tarifaço contra o Brasil e sobre a designação do PCC e do Comando Vermelho como grupo terroristas, Trump confirmou apenas que conversou com o presidente brasileiro, mas não detalhou o assunto.
0: Na sequência, Trump

0: criticou o Brasil, dizendo que tornou-se um país um pouco complicado, não é? Politicamente, disse isso. Tem sido um pouco perigoso politicamente, completou o presidente Trump.
1: O presidente dos Estados Unidos prosseguiu comentando as eleições do Brasil e pareceu confundir os filhos de Bolsonaro, Flávio e Eduardo Bolsonaro.
0: Depois, Trump pareceu fazer também um paralelo entre os processos eleitorais entre Brasil e Estados Unidos, dizendo assim: eles, dizendo o Brasil, jogam duro, mas ninguém joga mais duro do que os Estados Unidos. Nossas eleições são totalmente roubadas, ele disse.
1: A confusão de Trump entre os filhos de Bolsonaro ocorreu um dia depois de a primeira turma do STF condenar o deputado cassado Eduardo Bolsonaro por tentativa de interferir no julgamento do pai na trama golpista. Eduardo foi condenado a 4 anos e 2 meses de prisão.
0: Eduardo, no entanto, não foi preso. A condenação dele ainda não transitou em julgado, uma vez que ainda precisa ser publicada e ainda cabem recursos. Além disso, Eduardo não é pré-candidato à presidência, mas sim seu irmão Flávio Bolsonaro, senador, que não responde nesse momento a nenhum processo.
1: Aliás, uma ação nula por de fato, né? Porque o Eduardo Bolsonaro hoje reside nos Estados Unidos, tem endereço conhecido, até a imprensa já foi lá, mandada a imprensa na casa dele, e tem que ser feito, salvo engano, alguém pode me corrigir, uma carta rogatória indiciando o deputado e falando do que ele está sendo indiciado, para ele, com isso, constituir ou não um advogado da sua confiança para o representar no Brasil. Mas essa carta rogatória nunca chegou para Eduardo Bolsonaro. 7:19.
0: O brasileiro também tem que esquecer um pouquinho essa história de americano e Trump, né, Delay? Porque tem que buscar novos parceiros comerciais os Estados Unidos hoje, basta ver o que o presidente fez todo mundo esperar mais de uma hora ontem para começar a reunião do G7, e quando ele chegou ele ainda falou: eu sou o chefe, né?
1: Mas ele é. Ele é o presidente da maior país em todos os sentidos, bélico, democracia.
0: Mas teve que se curvar diante do Irã. Todo mundo sabe que foi prejuízo financeiro, político e bélico, né? Para os Estados Unidos, mexeu com o Irã. Então, eu acho que o brasileiro tem que esquecer um pouquinho esse negócio dos Estados Unidos e procurar outros parceiros comerciais, ou os brasileiros, né? E tentar se livrar dessas tarifas.
1: Mas não pode deixar de lado um Estados Unidos em relação a produtos brasileiros que possam ser exportados para lá, né? Não pode só falar, não, vamos deixar os Estados Unidos de lado e pegar a China, outros países que o Brasil pode se apoiar aí na questão de tarifas ou não, né? Vamos aguardar os acontecimentos.
0: A defesa do ex-presidente Jair Bolsonaro reconheceu nesta quarta-feira que o político pediu ajuda a um militar do Gabinete de Segurança Institucional, GSI, para consertar uma arma de fogo registrada em seu nome.
1: No documento enviado ao STF, os advogados afirmam que a própria equipe de segurança de Bolsonaro tinha deixado a arma de fogo inoperante para evitar riscos frente às condições de saúde mental do político.
0: Ainda segundo a defesa, Bolsonaro manipulou a arma e constatou que o mecanismo não estava funcionando regularmente. Por isso, pediu que um dos militares que faz sua segurança pessoal levasse a pistola para um conserto.
1: A arma, uma pistola Glock 9mm, foi apreendida durante uma blitz da Polícia Militar em Brasília na última segunda-feira. Uma consulta ao sistema do Exército confirmou o registro em nome do ex-presidente.
0: Apesar de ter a documentação regular, a pistola foi recolhida pela Polícia Civil porque o CRAF da arma, o registro, não estava no veículo no momento da apreensão. O caso agora é investigado pela Polícia Civil do Distrito Federal.
1: Jair Bolsonaro está em prisão domiciliar desde o fim de março. Relator da pena, o ministro Alexandre de Moraes, pediu explicações em 24 horas sobre a apreensão da arma, a defesa do político e a Polícia Militar do Distrito Federal. Ei, tal de 24 horas, hein?
0: 7:22.
1: Tem tantos casos que estão acontecendo no Brasil que tinha que ter colocado, não 24 horas, 12 horas para ter explicação e não tem. Agora, quando se envolve a família Bolsonaro, meus amigos, estão... Vou te contar, viu? Daqui a pouco é 2 horas para responder. 7:22.
0: O presidente da Câmara dos Deputados, Hugo Mota, que é do Republicanos, admitiu a interlocutores ter viajado a Portugal em um jato de Daniel Vorcaro e a convite do senador Ciro Nogueira. E confirmou também que o banqueiro pagou diárias de sua hospedagem em um hotel de luxo em Lisboa, conforme fora apontado pela Polícia Federal.
1: Na terça-feira, dia 16, o STF derrubou o sigilo de documentos enviado pela Polícia Federal sobre o caso Vorcaro.
0: O relatório é parte do material produzido na Operação Compliance Zero, que investiga possíveis fraudes financeiras ligadas ao Banco Master.
1: A informação de Hugo Mota, que Vorcaro teria bancado apenas 2 diárias na capital do país europeu, no entanto, é diferente da obtida por investigadores da Polícia Federal. No relatório, a corporação aponta que o banqueiro pagou por 5 dias de hospedagem e a conta da fatura em 7 dias.
0: O documento da Polícia Federal menciona conversas entre Vorcaro e um auxiliar, em que o então banqueiro afirma que precisaria de 2 quartos na cidade para Ciro e Hugo.
1: Poucos dias depois das conversas sobre Lisboa, o auxiliar de Vorcaro informa que haveria 2 suítes no hotel Four Seasons. Deve ser barato, né? Durante a conversa, o auxiliar pede que Vorcaro informe a lista dos homens, ao que o banqueiro respondeu com uma lista de nomes que incluía Ciro Nogueira e o deputado Hugo Mota.
0: A Polícia Federal encontrou também diálogos do presidente da Câmara dos Deputados, Hugo Mota, pedindo a Daniel Vorcaro a liberação de um empréstimo para a empresa de sua cunhada.
1: Segundo a reportagem, as conversas de Mota e Vorcaro trataram da liberação de ao menos 22 milhões de reais do Banco Master para uma empresa de Bianca Medeiros, irmão da esposa do presidente da Câmara, Luana Mota, em março de 2024.
0: Agora, 7 horas mais 24 minutos. Uma nova frente fria deve mudar e já está mudando o tempo no centro-sul do país a partir de hoje, trazendo chuva, temporais e uma nova queda de temperaturas para toda a região centro-sul e sudeste.
1: O sistema chega primeiro ao Rio Grande do Sul e deve avançar pela região sul e por Mato Grosso do Sul na sexta-feira amanhã e alcançar São Paulo e Rio de Janeiro no sábado, dia 20.
0: Depois da passagem da frente fria, uma massa de ar polar também deve ganhar força e derrubar ainda mais as temperaturas a partir do meio da semana que vem, principalmente no sul do país. Mas ela também vai ocasionar reflexos em áreas do sudeste e centro-oeste do país.
1: No dia de ontem, dia 17, o frio ainda predominou no sul. Houve geada no sudoeste e no centro do Rio Grande do Sul, nas Serras Gaúcha e Catarinense, e em áreas do centro de Santa Catarina e no sul do Paraná.
0: Rádio Antena, 7 horas mais 25 minutos. Vamos à previsão do tempo. Conferir como que está a situação agora em Jales e região.
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0: Olha, tem a informação aqui da massa de ar frio, risco de geadas hoje ainda nesta manhã em áreas da Serra do Sudeste. Manhãs geladas estão acontecendo, tardes com temperaturas bem amenas. E a partir da noite de hoje, áreas de instabilidade pela região oeste e região sul do país. Muita chuva, ventos, trovoadas entre hoje e amanhã na região sul e reflexos para nós aqui no sudeste. 13 a mínima hoje, 23 a máxima. Estamos com 14 graus, apesar do sol que acabou de nascer agora há pouquinho. E a sensação térmica de 12 graus neste momento aqui no Rua 24, não chove. Amanhã não chove, 16 a mínima, 27 a máxima. Há uma previsão de chuva para sábado na região de Jales. 18 a mínima, 24 a máxima, segundo o portal de notícias Clima Tempo.
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0: Vanessa Molina está fazendo aniversário hoje. Parabéns, obrigado aí pela audiência, sempre acompanhando as coisas aqui da Rádio Antena 102. Parabéns a Vanessa Molina, o Reginaldo Taqueto e também a Elisa Andréia Vedrone Veiga, com o esposo, com os filhos, acompanhando a gente todos os dias. O Claudemir Zanco também manda sempre mensagens do esporte, né, Claudemir? Tá ouvindo o programa Antena Ligada neste momento, bom dia. A Gislane Martins, felicidades. Adriana Cristina Lázaro, também aniversariante hoje. Aline Maciel e a professora Raquel Carmelita de Magalhães, atualmente em Fernandópolis, faz aniversário nesta data de 18 de junho, hoje é quinta-feira, né? Cumprimentamos o Juarez, ele tá lá em Campinas, Delei. Na região de Campinas deve estar mais frio ainda, né? Campinas é uma região um pouco com temperaturas, já foi até mais, viu, pessoal? Todo mundo, eu acho, tem um parente que mora em Santa Bárbara, Americana, por conta da migração que houve depois da geada de 1975. Todo mundo trabalhava no café, a maioria das famílias acabou se transferindo para grandes centros. Santa Bárbara do Oeste, à época, oferecia a oportunidade. Tem parentes dali que chegou num dia, enquanto descarregava a mudança, os filhos já estavam arrumando emprego, começavam no outro dia. Então, começaram no outro dia, né? E tem um que se aposentou na empresa, para você ter uma ideia. Começou, chegou em um dia com o caminhão de mudança em Santa Bárbara do Oeste, no outro começou a trabalhar já e acabou se aposentando na empresa, isso em 1975, 6, por aí. O Juarez mora na região de Campinas, está nos ouvindo pela internet, através do Facebook. Se você tiver oportunidade, tá em casa, tá tranquilo, sintoniza aí o Facebook no seu celular, você vai ouvir e ver aqui o Antena Ligada também com imagens do programa, né, Deleição?
1: 7:29 e acaba de chegar uma notícia aqui postada nos sites CNN, UOL e outros sites, não sei, no G1. O senador Jacques Wagner, do PT da Bahia, líder do governo no Senado Federal, é um dos alvos da nova fase da Operação Complice Zero, deflagrada hoje, dia 18, pela Polícia Federal. Os agentes cumprem mandado de busca e apreensão contra o parlamentar. Estão sendo cumpridos 18 mandados de busca e apreensão expedidos pelo STF, o Supremo Tribunal Federal, no estado da Bahia, São Paulo e Distrito Federal. São investigados os crimes de corrupção passiva, corrupção ativa e lavagem de dinheiro.
0: Olha, aqui tem um complemento pelo portal G1, a mesma notícia, Delei. 18 mandados de busca e apreensão expedidos pelo ministro André Mendonça em endereços ligados, então, ao Distrito Federal, São Paulo e também na Bahia, endereços de Jacques Wagner. Além disso, os agentes cumprem medidas cautelares como a proibição de contato entre os investigados, suspensão de passaportes, monitoramento eletrônico. E esta agora investida sobre, acho que, do Partido dos Trabalhadores, é o primeiro, né, Delei? Esse é o primeiro a ser visitado.
1: Como disse ontem no STF, no julgamento da possível manutenção da prisão do pai do Vorcaro e dos primos do Daniel do Vorcaro, né? E que foi mantida a prisão para essas duas pessoas que eu falei, né? O ministro relator do caso do Banco Master e também do INSS, o ministro André Mendonça, disse que ele não tem assim, vai prender esse, não vai prender aquele, vai investigar aquele. O que vier de provas para o ministro André Mendonça da Polícia Federal, ele vai cumprir o que tem que cumprir e o que está dentro da lei. Então, vai chegar todo mundo, seja ele quem for, senador, deputado federal, ou alguns mais graduados, ou não. Então, é isso que vai acontecer e está acontecendo. E o mais, o que está criando, Claudinei Antônio, um medo grande nos bastidores de Brasília, é o que o ministro André Mendonça disse na sessão de julgamento da manutenção da prisão do pai e primo de Vorcaro, né? Que ele, antes do celular do sicário, né? Que ele disse que ele a princípio não tinha ficado também em dúvida se ele tinha suicidado ou não, mas ele viu a imagem e foi uma das imagens mais tristes que ele viu na vida dele, né? A pessoa tirando a própria vida e até diga-se de alguma outra coisa diferente, a princípio ele tirou a própria vida mesmo. Ele disse o seguinte, que o celular do sicário, e é por isso que talvez a irmã dele está ameaçando e está com problema, ele salvou o tal do iCloud, Claudinei Antônio. E essa semana já, ele já ia ter novidades da Polícia Federal sobre as informações que constam no celular do sicário, que era o braço direito do Daniel Forcaro.
0: É, que a polícia até ele completou, dizendo que a PF, até aquele momento, ainda não tinha completado o serviço, né? Não tinha conseguido acessar. É. E a gente fala, a gente comenta, até porque são coisas que envolvem o país, talvez a maior fraude financeira da história. Aí,
1: e do,
0: né?
1: Mundo, viu?
0: E do mundo, né? É. E não adianta fechar os olhos se você é A, se você é B, se você é C ou se você não é nada. Nós vivemos num país, enquanto o pessoal está fazendo essa farra com dinheiro, nas custas de quem?
1: Do povo. Do brasileiro.
0: Do brasileiro. Do
1: pagando povo. Imposto dos mais altos do mundo, um dos mais altos do mundo, e muito imposto. Não é brincadeira. O Brasil trabalha 5 meses do ano, daqui a pouco é 6, só pagando imposto.
0: É.
1: Depois ele vai começar a trabalhar e ter o dinheiro dele um pouco para...
0: O Pablo Marçal, dele, em um podcast recente, ele falou, se realmente for a fundo, e ele disse, se houver a delação fica pior, mas se não tiver, e ele naquele momento, ele acertou duas coisas, duas não, uma já tinha sido, né? Na segunda delação não seria aceito, falou, a Polícia Federal já pegou o caminho das pedras, então não precisa da delação mais, e é bom os caras, você viu que só agora o Hugo Mota hoje admitiu ter pedido um empréstimo, por quê? Porque a PF já chegou nisso, né? Então, tem muita gente sem dormir, conforme nós pedimos aquele dia ao deputado Antônio Carlos Rodrigues aqui. Ele falou que dorme tranquilo, mas que muitos colegas, né, poderiam estar preocupados. E ele disse, o Pablo Marçal, nesse podcast, que haverão mais de 400 pessoas envolvidas.
1: É
0: que
1: muita
0: todo
1: gente,
0: mundo,
1: né?
0: Se envolveu, né? E agora chega também aí ao partido do presidente Lula. 7h34.
1: Líder do governo no Senado.
0: Exatamente, mostrando que não tem lado, né, dele? Já havia pegado o Ciro Nogueira, que era um de direita,
1: né?
0: Do progressista, e agora...
1: Presidente do partido.
0: O progressista acho que é Centrão, né?
1: Centrão.
0: Centrão, que seria mais alinhado à direita. Fica, o Centrão fica, na verdade...
1: Em cima do muro.
0: Em cima do muro, mas estava com o presidente Bolsonaro. E agora alguém que está com o atual presidente Lula. 7h34 e o brasileiro trabalhando para pagar os seus impostos.
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0: 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Telefones 3621-4244 ou 3621-4198. 7h36, voltamos já.
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0: Agora são 7 horas e 45 minutos na 102. Vamos às notícias de Jales e região. Daqui a pouco o Assis vai trazer as informações, né? Um acidente que ocorreu ontem próximo à Vitória Brasil. Uma carreta do sul do país e dois outros veículos. Tivemos duas vítimas que foram socorridas aqui na UPA de Jales. A informação ontem é que foram liberadas depois. A gente espera que sim, né? Sinal de que não teria sido tão grave assim. E também um acidente no viaduto Antônio Amaro. Foi necessário interditar o viaduto nos dois sentidos por conta de duas motocicletas que se chocaram, né, Delay? E o Assis vai explicar o que estava na ocorrência em relação a este fato ontem, no final da tarde, começo da noite desta quarta-feira. As notícias do setor policial daqui a pouquinho. Por meio da Secretaria Municipal de Desenvolvimento Social, a Prefeitura de Jales estará promovendo uma ação especial em alusão à Semana Nacional de Políticas sobre Drogas, que foi celebrada na última, que será, né, celebrada na última semana do mês de junho.
6: A iniciativa tem como objetivo sensibilizar a população sobre a importância da prevenção ao uso de álcool e outras drogas, fortalecendo o diálogo, a informação e o cuidado coletivo.
0: Como parte da programação, será apresentada uma peça teatral com o nome Onde Está Você? Uma intervenção artística que convida o público à reflexão sobre os impactos causados pela dependência química na vida das pessoas, das famílias e da comunidade em geral.
6: Por meio da arte, a apresentação aborda temas como acolhimento, conscientização, superação e esperança, incentivando a construção de uma sociedade mais informada e comprometida com a prevenção.
0: O espetáculo será no dia 23 de junho no Teatro Municipal de Jales, com duas sessões, às 8h30 e às 13h30, e abertas às comunidades sem cobrança de ingresso. A Semana Nacional de Políticas sobre Drogas tem como objetivo promover ações educativas e preventivas, estimulando o debate sobre a importância da informação, o fortalecimento dos vínculos familiares e comunitários e da oferta de apoio às pessoas em situação de vulnerabilidade.
6: De acordo com o secretário municipal de Desenvolvimento Social, Reginaldo Viotta, as ações como essas são fundamentais para fortalecer a conscientização e a prevenção junto à população.
0: Toda a comunidade está convidada a participar da atividade e contribuir para a construção de uma cultura de prevenção, de respeito, acolhimento e valorização da vida.
6: 7h48. E o Fundo Social de Solidariedade de Jales está com inscrições abertas para o curso de Bolo no Pote. Mais uma ação de capacitação gratuita voltada à população.
0: A proposta é proporcionar o aprendizado prático, estimular o empreendedorismo e criar novas possibilidades de geração de renda para as participantes e os participantes também.
6: As aulas acontecerão de 22 a 26 de junho, das 19h às 22h, no Cozinhamento. E durante o curso, os alunos terão a oportunidade de conhecer todas as etapas da produção de bolos no pote, desde o preparo das massas e recheios até as técnicas de montagem, finalização e apresentação do produto.
0: O curso é destinado a pessoas interessadas em aperfeiçoar conhecimentos na área de confeitaria, aprender uma nova atividade profissional ou buscar alternativas para aumentar a renda por meio da comercialização dos doces.
6: As inscrições podem ser realizadas diretamente no Fundo Social de Solidariedade de Jales. Serão disponibilizadas apenas 20 vagas, que serão preenchidas por ordem de inscrição.
0: A iniciativa integra o conjunto de ações promovidas pelo Fundo Social para incentivar a qualificação profissional da população, contribuindo para o desenvolvimento de habilidades que podem ser transformadas em oportunidades de trabalho e de renda.
6: Mais informações podem ser obtidas junto ao Fundo Social de Solidariedade de Jales, na Avenida Jânio Quadros, número 305, no centro, ou pelo telefone 17-3621-5364.
0: Só muda o CEP, né, das cidades e os endereços. As confusões, os rolos. A gente está vendo o Rio Preto, né, Delay, numa situação bastante complicada. A administração, o atual, é Cozinha Alimento lá, né? Está colocando aqui, é Cozinha Alimento. É, a cidade de Rio Preto tem tido aí uma série de problemas. O Coronel Fábio, que é o atual prefeito, com a Câmara, com a sociedade, agora teve um problema lá com Santa Casa, enfim. E Votuporanga, que aqui mais perto de nós também vive um conflito, Câmara, administração municipal, Câmara, população reclamando, enfim. Orlando está dizendo aqui que o prefeito Jorge Sebas vetou integralmente um projeto que foi aprovado na Câmara, que garantia a distribuição gratuita de óculos de grau aos munícipes de baixa renda do município. Chegou no prefeito, ele vetou tudo. Senhor Orlando Ribeiro aqui, amanheceu gelado hoje. Bom dia.
7: Bom dia, amigos e amigas do Antena Ligada. Vamos com as informações de Votuporanga. 13 graus centígrados neste instante, nesta quinta-feira, dia 18 de junho. Se falava que seria o dia mais frio até agora, mas não está se configurando, não. 13 graus, tudo bem, é a menor temperatura, mas não chega a ser aterrorizante. Já estão jogando agora para o final de semana, que vai ter chuva na sexta-feira, sexta e sábado. Por enquanto, tempo bom, né? Tempo sem nebulosidade, parece que vai se manter no decorrer do período, e esses 13 graus devem chegar aí na marca dos 28, 27. Bom, o prefeito de Votuporanga, Jorge Seba, vetou integralmente o projeto de lei que previa o fornecimento gratuito de óculos de grau para pessoas em estado de vulnerabilidade social. O projeto foi aprovado por unanimidade pela Câmara na sessão do dia 25 de maio e é de autoria do vereador Marcão Bros. A proposta previa que munícipes com renda per capita igual ou inferior a um salário mínimo teriam direito a receber de maneira gratuita óculos de grau recomendados pelos oftalmologistas. O veto do prefeito possui três motivos principais. O primeiro é que a proposta não apresenta estimativa de impacto orçamentário financeiro, que compreende, entre outras coisas, número estimado de beneficiários e custo médio dos óculos. O segundo motivo é a suposta ilegalidade de aprovação sem a correspondente instrução orçamentário financeiro, o que afrontaria a lei de responsabilidade fiscal. E a terceira razão é sobre a divisão de responsabilidades da saúde no Brasil. De acordo com o documento, o município é responsável pela aplicação da atenção primária à saúde, sendo competência do Estado e União procedimentos especializados e assistência de média e alta complexidade. Para o prefeito, a aquisição de óculos de grau cairia nessa segunda categoria. Com isso, o custeio de tal projeto seria única e exclusivamente do município, gerando custos extras não previstos antes, né? O veto ainda aponta uma inconsistência, pois o projeto coloca a responsabilidade de conseguir o laudo oftalmológico no paciente, podendo criar obstáculos de acesso justamente à população que pretende proteger. Vai dar pano para manga, né? Ultimamente, os vetos do prefeito têm sido derrubados pela Câmara Municipal. Resta saber se os vereadores irão acatar os motivos apresentados pelo prefeito Jorge Seba. Bom, com relação ao projeto que foi aprovado, né, a lei que foi aprovada que modifica aí o sistema de previdência, finalmente o Sindicato dos Servidores se pronunciou. E o presidente Tiago Rogério da Silva explicou que é bom não tá, né, mas entendeu que deveria ser feito. Então, na verdade, ele disse que foi verificada a necessidade e o sindicato discutiu isso de forma menos prejudicial e acabou chegando a um consenso com a prefeitura. Então, assumiu aí o sindicato que participou ativamente na montagem desse projeto. De Votuporanga para a Antena Ligada, falou Orlando Ribeiro.
0: Bom dia, senhor Orlando. Volte daqui a pouco falando de seleção, falando do esporte, discutindo com a gente, combinado? Tá frio aí, se protege, que parece que tá meio rouco, senhor Orlando Ribeiro. O Rivelino Rodrigues, ele, que é vereador aqui em Jales, ele disse o seguinte: o que ocorreu lá provavelmente é que o parlamento não pode instituir nenhum tipo de despesa ao executivo sem indicar a origem do recurso, né? Que seria inconstitucional no caso dos óculos lá na cidade de Votuporanga. E também tem uma outra observação. Aqui, deixa eu ver, aí é mais, me parece, o Gustavo Balbino, doutor Gustavo Balbino, parece, tá fazendo aqui uma observação dizendo: o veto do prefeito Votuporanga pode também ter sido por forte pressão das lojas de óculos da cidade. Com a distribuição gratuita de óculos, as lojas perderiam, né, grande demanda financeira, assim como também outras situações como o homeschooling, que é o ensino domiciliar. Já imaginou poder ensinar as crianças em casa? As escolas particulares perderiam muitos alunos. É opinião, né, doutor Gustavo, me parece aqui do senhor, em relação aí a esses assuntos que têm passado e têm ganhado grande repercussão.
6: Esse, né, assunto é muito polêmico, né? Nos Estados Unidos existe sim o homeschooling, inclusive o governo dá até uma ajuda financeira para os pais que ensinam os filhos em suas casas, mas isso é Estados Unidos, né?
0: A repercussão do caso de Jales, né, envolvendo a família de Jales, chegou ao Congresso Nacional, chegou à Câmara dos Deputados, né? O senador Magno Malto se envolveu diretamente nesse assunto, que é um senador influente lá do Espírito Santo, e de repente não há uma lei hoje no Brasil que permite isso. Quem sabe agora tenha, né,
6: já tocado,
0: né, possibilidade de fazer isso. Porque
6: é também aquilo que a gente ouve falar sempre quando acontece na Assembleia lá: tem projeto, mas está engavetado há 20 anos. Então, eu acho que deve ter gaveta lá para mais de metro. Porque eu vou te falar o que grandes. Tem de projeto. Tem um projeto há 20 anos já engavetado relacionado a esse assunto, mas até hoje não tiraram da gaveta. Nem existe mais.
0: Coisa também, do outro mundo. Essa situação aí tem que ser vista de vários ângulos. E há situações aí, o Brasil, gente, ele tem uma realidade em São Paulo, basta ver, Não sou um cara que viajo muito não, mas leio bastante. É, se você sair de São Paulo, entre no Mato Grosso e prossiga aí pelas rodovias, vai entrando no MT. É. Aí você talvez não seja sensível ao ponto de perceber que há uma diferença nas estradas. Só pega a estrada por comparação. Tô errado, Delay?
6: É, tá certo.
0: Ah, aí você pega o atendimento na saúde oferecido no estado de São Paulo, que tem as suas críticas e dificuldades. E aí você sai aí procurando alguns outros estados, em especial no norte e no nordeste. É. Saúde. Educação. Hoje, a gente tá cansado de ver aqui reclamações.
6: Saneamento. É tudo.
0: Saneamento. Aí você pega a educação hoje, transporte de alunos. Aqui nós estamos tendo um problema aqui que não parece que está tendo um desacerto entre ETEC e buscar alunos na zona rural. Já falamos bastante aqui no programa, foi para a Câmara esse assunto, os vereadores tentaram interferir, mas me parece não foi resolvido ainda, até onde a gente sabe. Aí você pega a realidade aqui do estado de São Paulo, onde o ônibus na zona rural e na cidade também, porque Jales tem também o transporte interno aqui dentro de alunos, né, para levar às escolas. Aí você pega, vai, fica observando, a maioria dos ônibus entram em estradas onde é possível, quando é micro-ônibus, vai na porta da casa, pega o aluno, traz na cidade, devolve, tem reclamações às vezes de atraso, mas chove, estradas ruins, enfim, tem todos os desacertos. E devolve o aluno lá. Será que esta é a realidade, por exemplo, de Rondônia? Essa é a realidade no Acre? Essa é a realidade das famílias que moram lá no Mato Grosso, em fazendas. Eu já estava comentando, né, Delay?
6: É.
0: Tem fazenda que o caminhão para ir buscar o gado anda 60 quilômetros dentro da fazenda. Essa é a realidade do país. Então tem que se abrir essa possibilidade pensando nas famílias que estão absolutamente isoladas e mesmo que não estejam, não tem esse atendimento que tem hoje no estado de São Paulo.
6: Olha lá no Nordeste também.
0: O Nordeste é outra situação, né? O Nordeste tem mais gente, é mais povoado do que essas, né?
6: Sim.
0: Acre, Rondônia, Amazônia, Mato Grosso e outros estados, né, Delay?
6: É.
0: O próprio Tocantins já está um pouco mais aberto, mas era assim. Então, de repente, é preciso abrir esta possibilidade para aquelas famílias que estão isoladas. E tem que pensar em um Brasil nacional, não um Brasil e um olhar local, né? É, aqui tem uma observação aqui dizendo lá nos Estados Unidos a realidade é diferente.
6: Mas é claro que é. Só que precisa capacitar as pessoas. É lógico que não pode ter tal... Com certeza lá nos Estados Unidos as pessoas que estão fazendo o homeschooling lá com certeza são capacitadas para tanto, né? É lógico que você não vai fazer homeschooling com uma criança e que na casa e que às vezes os pais não têm o conhecimento para estar educando, né?
0: Exatamente.
6: Aí é diferente, né? Mas para isso tem que ter um país desenvolvido, coisa que nós não somos.
0: O referendo está dizendo, Delay, que o convênio ETEC-FATEC Prefeitura de Jales está em fase final o termo do convênio. Na segunda-feira, agora, o prefeito Luiz Henrique, em São Paulo, está em viagem a São Paulo, assinou um documento conjunto com os diretores da ETEC-FATEC para a conclusão do convênio e parece resolver definitivamente,
6: agosto,
0: né? Essa situação.
6: Vai ficar para agosto, porque a moçada vai entrar de férias, então tem que acelerar, senão passa o ano e não tem um convênio.
0: Tem mais participações aqui dos nossos ouvintes.
6: Já estamos quase em julho e não deu certo, vamos torcer agora para que agosto, então, solucione esse problema dos estudantes, né, Claudinei?
0: Exato.
6: Já estamos em julho.
0: Vamos lá. Tem mais um Oliveira. O Oliveira mandou aqui: o criança tem que ir para a escola, vai passar a vida toda em casa, vai aprender a socializar só em casa. Esta falsa polêmica é uma coisa aí de algumas alas. Está dizendo aqui, esta é a opinião do Júlio Oliveira, né,
6: Daniel? De certo. Bom. Deixa pra lá.
0: Bom dia, nas fazendas do Mato Grosso os alunos andam até 2 quilômetros. O ônibus espera na porteira e o aluno sai 5 da manhã, chega em casa às 7 horas da noite. Tá dizendo aqui o Vitor Eduardo Preto. É uma realidade diferente aqui, né? Estamos em junho, estamos em junho,
6: mas última julho, semana, né? Quase julho e vai ficar pra agosto, porque agora é férias.
0: Vamos fazer
6: a questão do ônibus aí.
0: Vamos fazer uma paradinha, vamos ao noticiário policial. Vamos voltar para falar de Copa do Mundo, os resultados ontem, CR7 ontem não conseguiu fazer o golzinho dele, Portugal sempre dá uma sapateada e enrosca, né? Quando o assunto é Copa do Mundo, noticiário policial cheio de notícias e a gente volta já na sequência com o Assis Duarte.
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0: 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O Delay em Tempo passar uma informação sempre bom, né? Está ainda em fase, a gente vê desta forma de implantação, o serviço da atividade da GCM em Jales, da Guarda Municipal. Onde há guarda municipal, o telefone, pessoal, como também em Santa Fé do Sul, onde temos muitos ouvintes, né, Maria Zélia? Você mora aí, é 153. 153, precisando, ligue 153, igualmente a 190, que é o telefone da Polícia Militar, você liga do seu celular, mesmo que bloqueado, né? Este é um telefone nacional de emergência das guardas.
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0: O Renatinho Preto está lá no sul do país, está dizendo que agora está vivendo deliciosos 6 graus por lá. 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
0: Senhores pecuaristas, é segunda-feira, em 18 horas e 30 minutos. 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
0: São 8h05. Vamos fazer assim? Vamos ouvir o policial juntos enquanto a gente experimenta as delícias lá da Doce Vita. É isso, Deleizão?
6: É.
0: É mesmo. Partiu!
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22: Aos amigos do Antena Ligada, estamos chegando nesta quinta-feira com as informações do plantão policial. A base operacional, a Polícia Militar Rodoviária, nós tivemos aí três ocorrências registradas, portanto, pela Central de Polícia Judiciária, a cidade de Jales. Portanto, foi um acidente que aconteceu na rodovia. A rodovia a Eliezer Montenegro Magalhães, em Vitória, Brasil, não é? Em Vitória, Brasil, Antônio Alduino, portanto, aonde no quilômetro 161 mais 600 metros, uma S10 2017, Vitória, Brasil, um Virtus 2023, prata, a placa de Campinas, São Paulo, a condutora de Jales, uma carreta Scania, vermelha, 2008, portanto, acabaram se envolvendo neste acidente. Essa carreta é de Xanxerê, na Santa Catarina. A colisão foi lateral. O Virtus transitava, portanto, sentido a Jales, Dolcinópolis, e a S10, no sentido Dolcinópolis a Jales. A condutora do Virtus foi fazer uma ultrapassagem nesta carreta Scania e acabou, portanto, chocando.

Rodovia Frejales, um caminhão trator 2020, branco, portanto, com placa de Ituiutaba, Minas Gerais, e reboque 2021, de placa de Curitiba. Esse é um caminhão de transporte de cana, né? Canavieiro. O Astra Prata e uma Hilux, também três veículos. Nós tivemos aí essa Hilux 2025, de Ponta Linda, o Astra, portanto, prata, e acabou batendo na lateral, rodopiou, portanto, e atingiu a Hilux. Foi fazer, portanto, outra passagem nessa carreta, bateu lateralmente, rodopiou e atingiu, portanto, a Hilux. Condutor do Astra foi socorrido à UPA na cidade de Jales. Nós tivemos também um acidente que aconteceu, isso foi em Santa Fé do Sul, né, numa rotatória. O condutor de uma motocicleta, ele perdeu o controle dessa motocicleta e aí ela afogou, ele derrapou e caiu. Ele caiu e teve lesões. Ele precisou, portanto, de socorro também. Central de Polícia Judiciária, nós tivemos violência doméstica, Rua Pedro Prudêncio de Moraes, Santa Albertina. A vítima pediu medida protetiva. Violência doméstica na Avenida Brasil, Santa Fé do Sul. Também o registro desse boletim de ocorrência feito à distância para Jales. E a polícia está acompanhando este caso. Também tivemos um furto na Rua São José Tadeu, R$7.500. A vítima diz que ele foi até o AME e levou o dinheiro, né? Tava com o dinheiro. Olha que voltou, colocou numa sacola e colocou, portanto, no guarda-roupa esse dinheiro. E aí teve uma visita na casa dele, vizinhos. Quando saiu, aí ele percebeu que a porta dos fundos da residência estava arrombada. Ele foi verificar o dinheiro, tinha desaparecido, foi levado, registrou o boletim de ocorrência à central. Nós tivemos acidente com vítima na Avenida Francisco Jales, no viaduto Antônio Amaro, ontem à noite. Uma Yamaha 2021, preta, Jales, e uma Honda CG 150 2010, preta também de Jales. A Guarda Civil Municipal atendeu esta ocorrência, foi para o local, precisou interditar, portanto, ali o pontilhão até socorrer e atender as vítimas, lembrando que sendo que a condutora da motocicleta Yamaha, ela passou mal, teve um mal súbito e ela acabou caindo. O condutor da motocicleta Honda CG diz que não conseguiu evitar o choque e acabou atingindo a motocicleta, que veio a cair. Portanto, os condutores, tanto da Honda como o condutor também da Yamaha, foi atendido, né? Foi medicado, socorrido e medicado. Nós tivemos também violência doméstica, Rua Nelson Clemente de Souza, São José Tadeu, também registrado aí à distância na central, registrado boletim de ocorrência. Tivemos violência doméstica, Rua Cacique, no Paraíso, a vítima pediu medida protetiva. Ameaça na Avenida Arapuã. Também tivemos um estelionato na Rua 8, Caixa Econômica Federal. A vítima diz que recebe um auxílio emergencial e que em 2022 foi feito um empréstimo no seu nome, usando o seu CPF. Ele diz que não foi ele não reconheceu na época, foi a Caixa, fez a reclamação. Aí diz que tinha sido suspenso, portanto, esse empréstimo. Quando foi agora, ele pegou, foi até a CIG para tirar dados do CPF dele e lá a dívida apareceu, R$5.717,49. Ele foi até a central e registrou um boletim de ocorrência à central. Localização de objeto na Rua de Ozum Yoshida, Nova Jales 2, aparelho de celular. A DIG, a Delegacia de Investigações Gerais, policial Devanil Jorge Caires, portanto, apresentou esse aparelho de celular que foi furtado no dia 17 de abril de 2026 em Limeira, São Paulo. E através de informações de trabalho, que esse aparelho estava sendo

0: realizado em Jales. Ele chegou, portanto, até a pessoa que estava utilizando este aprelho, aprendeu e agora está a Central de Polícia Judiciária, onde vai ser feito aí toda a triagem e o acompanhamento. Ó. Procurado é capturado, a rua Professor Rubio Meira. Foi a Polícia Militar, com o mandato expedido pela Justiça, apresentou a Central de Polícia Judiciária. Acidente com fuga, rua 14 Bis, o Scott 1989 azul. Ele deixou, portanto, o veículo devidamente estacionado e diz que, quando foi utilizado, percebeu que o veículo tinha avarias, foi batido nesse veículo, então teve, portanto, danos no veículo, registrou o boletim de ocorrência à Central de Polícia Judiciária. A outra informação foi uma grande apreensão de cigarros oriundo do Paraguai, sem notas fiscais, portanto, foi apreendido pela Polícia Militar, próximo, portanto, à região de Ilha de Água Vermelha, ali em Ouroeste, não é? E a polícia, portanto, abordou os veículos. Esse veículo estava lotado de cigarro contrabandeado do Paraguai. Três veículos foi apresentado até a sede da Polícia Federal da cidade de Jales, aonde foi registrado no início da noite de ontem, viu? Essa ocorrência aqui na cidade de Jales. A apreensão de uma grande quantidade de cigarros oriundo, portanto, do Paraguai, cigarros sem notas, portanto, que estava na rodovia e é sentido a Ponte da Água Vermelha. Foram essas informações do plantão policial para os ouvintes do Antena Ligada.
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0: Rádio Antena 102, são 8 horas e 34 minutos. 8 e 34, como é que tá aí o seu palpite? O que você tá sentindo, hein? Hã? Tá aquela coceirinha da vitória? Deleizão diz que tá com uma coceirinha, acho que vai ser mole amanhã. Terminou a primeira rodada, fase de grupos da Copa do Mundo, hoje a repercussão, convidamos você para vir para esta, para esse bate-papo, para essa discussão conosco, trazer a sua impressão, o que você viu de importante, as equipes africanas, principalmente com muita força, né, Delei? Mostrando que podem ser problemas sim para quem bobear. 8 horas e 35 minutos. Tem um amigo nosso que ontem passou mal à tarde. Até liguei para ele, ele falou que estava melhor, mas me causou uma certa preocupação. Ele não vê o jogo dele, ele vê o cara.
1: Mas também é o seguinte, hein? Jogar tudo em cima do tal do Cristiano Ronaldo. Ele não tem que fazer gol. Quem tem que fazer gol é a seleção portuguesa. E ele é um dos jogadores, pode sim fazer o gol ou não. Mas Portugal fez um gol muito rápido ontem, né? Um golaço, 1-0, acho que do João não sei o quê. E depois a gente vai pegar o nome do jogador que fez o gol do Portugal e depois achou que a coisa tava tudo, né? O céu azul, estreladinho, tudo beleza. E aí deu uma acomodada e
0: tomou o empate e depois tentou várias jogadas, mas apesar de ter nomes, né? Essa seleção de Portugal aí, lembra no Brasil, quando veio, e olha que naquela época não tinha tantos nomes, mas tinha um Cristiano Ronaldo na melhor fase, né, dele, quando foi aqui. Não virou absolutamente nada.
1: Mas agora tem muito jogador, hein? O João Cancelo ontem fez um golaço, mas tava totalmente impedido, né? Então, vamos aguardar.
0: A seleção de Portugal empatou na sua estreia 1-1 com a seleção ontem. Deixa eu pegar aqui, né, Deleizão, que a memória já
1: República
0: não
1: República do Congo.
0: É muito jogo, é Congo, né, República
1: fez do... o primeiro República. Gol em Copa do Mundo, né, acho que na primeira participação.
0: E foi o primeiro ponto também, né,
1: primeiro ponto do também.
0: Congo. E depois, à noite, a equipe da Colômbia venceu a seleção do...
1: Uzbequistão.
0: E assumiu a liderança. O Deleia, esse resultado do Congo aqui, do Congo... o Congo, pelo que jogou ontem, dá pra ganhar do Besque. Eu não vi o jogo da Colômbia, mas se ganhar...
1: Não tem jeito, né? Aí vai dar Colômbia e Portugal, né?
0: Não, tem que dar Colômbia e Portugal. Não é possível, mas ó, preciso ver aqui o seguinte, se houver um ganhador nesse confronto aqui, Portugal e Colômbia, Deleuze, se tiver um ganhador, ele vai, se for a Colômbia, por exemplo, já fica com a vaga.
1: Se for Portugal... A Colômbia, se vencer os dois jogos que tem Portugal pela frente, aí vai ser aí que vai ser, né? Porque Portugal chega a 6 pontos, aí Colômbia, se vencer o próximo jogo, que é contra...
0: A Colômbia vai pegar o Congo,
1: se vencer vai a 6 pontos, aí Portugal tem que vencer, vai a 4. Exatamente. E aí o último jogo vai definir quem vai ficar em primeiro ou não, né?
0: A República do Congo vai pegar o Uzbequistão e a Colômbia vai pegar Portugal.
1: E a Colômbia e Portugal só para decidir primeiro e segundo.
0: Mas veja...
1: Claudinei, fica tranquilo aí. Não fala isso de Portugal, não, porque você sabe que o nosso amigo... Aí ele já tá melhorando hoje, já melhorou.
0: Tá melhor.
1: Mas aí você fala isso, ele fica... Ele volta todo na depressão.
0: Nós vamos ser discretos, não vamos falar quem mas... Lu, cuida do esposo aí, viu, Lu?
1: Cuida aí, meu vizinho.
0: Dele, não dá muita pista, senão o pessoal vai desconfiar quem é. São 8h38, então ontem teve esse empate de Congo e Portugal, bastante comemorado por Congo, né, Dele?
1: Bicho, muito.
0: E a equipe do Uzbequistão perdeu para a Colômbia. Mas, Dele, você não tá vendo aí a possibilidade, por exemplo, a segunda rodada, a Colômbia vai pegar o Congo. Se Congo conseguir segurar um empatezinho contra a Colômbia, vai a 2 pontos, a Colômbia 4 e o Portugal vai a 4 também.
1: Mas não segura, Colômbia passa.
0: Então.
1: Vence o jogo.
0: Vence. Só que na última rodada, considerando isso, Portugal iria 4, a Colômbia iria 4 e Congo iria 2. Fica desse jeito.
1: Ah, tá, entendi.
0: Na última rodada, Congo deve ganhar do Uzbequistão. Iria a 5. E se houver, por exemplo, uma vitória da Colômbia contra Portugal, ou Portugal contra a Colômbia, os dois estariam, na simulação que eu tô fazendo, os dois estariam empatados com 4. Iria 7, o outro ficaria com 4 pontos. Então o Congo entraria em segundo no grupo.
1: Mas não entra. A única coisa que vai acontecer de bom pro República do Congo de empatar com Portugal é que ele pode obter a terceira vaga que vai levar ele para a próxima fase, né? Porque até o terceiro terceiro tem mais uma fase, os outros, o primeiro e o segundo, já vão direto para outro.
0: É isso.
1: Né?
0: É. O Delay, é o seguinte, ó, a República. Ontem o Tirin tá dizendo, eu vi o jogo República do Congo.
1: Isso tem mesmo.
0: Seleções, e também ele viu. Eu não sei se ele tá dizendo.
1: Não, Panamá, seleção sem tradição, só que tem muita raça e amor ao país.
0: Jogo bonito.
1: Diferente do nosso catadão. Ah, concordo. Não, esses times que vieram aí pra Copa do Mundo, que antes não vinham, porque agora é 48 seleções, né? Que se eu não estiver enganado, 48 ou 49, eram menos. Então tem, tá vindo seleções. Que a própria Curaçao, acho que é a primeira Copa aí, que vem, um país com 500 mil habitantes, realmente os caras vêm com sangue no olho. É diferente do Brasil, que os caras parece que estão ali forçados porque tem que vir.
0: E também
1: não vai ganhar. E o Brasil, quem viu, gente, quem viu ganhar a Copa do Mundo, viu. Quem não viu, pôde assistir. Eu vi três. Você viu quantas Copas do Mundo?
0: Eu vi 94 e 2002. Na verdade, 2002 eu não vi porque eu estava no sítio.
1: Eu vi três Copas do Mundo. Três Copas do Mundo. E ninguém vai ver, não. Com essa geração de jogadores que nós estamos tendo aí. São craques de bola nos times. Mas na seleção não estão resolvendo, não.
0: Ontem, ainda pelo Grupo L, pessoal, a Inglaterra ontem fez a sua estreia. E deu as caras diante da Croácia, 4-2. A Croácia até que tentou resistir.
1: Jogaço, né, acho que um dos melhores jogos até agora da Copa do Mundo.
0: Foi bom.
1: 1-0, 1-1, 2-1, 2-2. Aí no comecinho já 3-2. O tal do Harry Kane lá fez 2 e 4-2 da Croácia. Jogaço de bola.
0: A Gana depois, ontem à noite.
1: Panamá desse... fraco, Panamá. O Brasil ganhou no amistoso, lembra? Ganhou de 6-1, parece que ainda tomou um gol do Panamá.
0: Então o Panamá perdeu 1-0 e é isso aqui, né? Esse grupo aqui, Inglaterra e Gana, e a Croácia, não sei o que vai acontecer com a Croácia.
1: Tem que
0: agora
1: vencer o próximo jogo. Qual é o próximo jogo da Croácia, Claudinei?
0: A Croácia, próximo jogo da Croácia.
1: Vai ser Gana, né?
0: Panamá.
1: Vai passar, vai a 3 pontos. Só que a Inglaterra pega a Gana, um jogo difícil, hein? Aí que tá o negócio, né? Jogo difícil. A pessoa, a Inglaterra empatar, seria um bom resultado para a Croácia, que ficaria todo mundo com 2 com 4 pontos e 1 com 3.
0: Se houver um ganhador, né?
1: Aí já abre 6 pontos.
0: Já vai a 6 pontos. E na última rodada depois, nesse
1: grupo... Aí é Croácia e Gana e Panamá e Inglaterra passa. Então, um grupo complicadinho, hein?
0: Tá, e o grupinho chato.
1: Chato, hein?
0: Você vê, né? Tem um Panamá aqui para tomar a porrada de todo mundo, mas o resto...
1: Todo grupo
0: tem, né, Delay? Todo grupo tem alguém que vai apanhar igual...
1: Aí ontem ali, ontem o resultado de ontem, 1 hora da manhã também. Áustria 3. Ah, isso já falamos.
0: Falamos ontem. Bom, então é isso.
1: Foi na madrugada, né?
0: É a Copa do Mundo, a primeira rodada já tá se desenrolando, né? Bom dia, bom dia, bom dia. Claudinei, o Arnaldinho, que trabalha na Refri.
1: O Arnaldinho vai pro céu. Esses colegas dele lá detonam no meu amigo o Arnaldinho. Arnaldinho da Refrican São Paulino diz que o Congo tem uns moreno forte, bonito. Você concorda? Claudineizão.
0: Deleizão.
1: Eu não concordo com nada disso aí, não. O Arnaldo que resolve os problemas dele aí.
0: Você concorda, Deleizão? O que você acha, Delei? O Congo?
1: Não, eu não vi nem o jogo.
0: Ô, Delei, ó.
1: João e Sony quer pegar meu lugar.
0: E vai deixa pegar. Ele, né?
1: Vai pegar, pelo jeito. O Danilo
0: mandou uma observação. Bom dia. Os times africanos vieram pra Copa com a raça. Já a seleção brasileira vieram com estojo de maquiagem. Danilo, é bem por aí. Ô, Delei, eu tenho repetido.
1: Antigamente, o vestiário da seleção brasileira com Ronaldinho, Ronaldo, Denilson, quem mais? Rivaldo. Aí no intervalo, depois de uma vitória, era aquele pagodinho. Agora os caras, né, antes do jogo também, já chegavam com samba, agora eles chegam com o som.
0: Aqueles fones bacana, aqueles, né?
1: Aquelas caixas de som enorme, pá, aquele funk ou aquela outra música que a pessoa gosta, sertaneja. Qualquer música que chega lá, aí chega lá dentro, pega o. Como é que chama aquele negócio? Que passa o cabelo lá?
0: Gumex, gel, né?
1: O gel. Passa um gel no cabelo, e outro pega secador, penteia a barba, tal, faz bem o cavanhaque, passa aquele perfume importado, e depois põe tudo aquela indumentária que agora tem de tudo, né? E vão jogar futebol. Fraco, mas não.
0: O Deleizão, aí é o seguinte: basta ver que o Memphis levou o cabeleireiro dele no Corinthians, né? Pra cuidar dos cabelos da turma da seleção da Holanda, inclusive o dele, tá? O cabeleireiro da seleção holandesa é o que mexe no visual da turma lá no Corinthians. Olha, o Fabinho também.
1: O Jonasir, meu amigo Jonasir, agora em Fernandópolis, falou que a Inglaterra pra ele é um dos favoritos também. Eu também acho.
0: Eu também não, a Inglaterra.
1: Jogou e... muito ontem.
0: Não, é, favorito pelo que jogou ontem. É. E pelo que traz, né? De história recente aí. A França, sim. A França, o
1: a segundo. A França também.
0: Segundo tempo da França mostrou favoritismo.
1: A Alemanha, mesmo que tenha pego um time fraco.
0: É, mas a Alemanha tem. Eu não vi o jogo da Alemanha em Deleuzão.
1: Ninguém fala do Brasil. O Brasil é o verdadeiro azarão.
0: Mas, o preferido outro dia fez uma observação. Já está sendo repetitivo, mas a audiência do rádio é rotativa. Às vezes até o Jonacir não ouviu ontem. O Brasil pegou um time de primeira linha. Foram poucos os confrontos na primeira fase.
1: Tudo
0: de times
1: bem,
0: grandes, né, Deleuzão?
1: Deixa eu falar uma coisa para o senhor chegou.
0: Para mim é o preferido.
1: O senhor ouviu? Não, para o senhor mesmo. É. Não é para o Wagner, não. Wagner, manda o teu comentário de hoje. O Colonel já tá com ciúme. Deixa eu te falar uma coisa. Você ouviu ontem a coletiva do Danilo?
0: Não, não vi.
1: Rapaz, ele não teve freio na boca, não, viu? Ele elogiou, perguntado sobre o Endrick, ele falou: o Endrick é uma joia rara do Brasil. Agora há pouco que ele fez de um treino é coisa que eu fico pensando assim: pô, como é que ele conseguiu fazer isso? Então é um jogador que tem que estar no time. Quase que escalou o Endrick. Porque nós estamos aqui para disputar outra Copa do Mundo. Tem jogadores que vão ser a última Copa. Vão ser a última Copa. E esses que estão aí, mais novos, ainda vão para mais Copas do Mundo. Então, ou nós não queremos ganhar a Copa do Mundo, mais ou menos isso. E disse mais, disse que seleções como a Argentina, como ele citou a Argentina... Não sei se eles estão em Inglaterra. Essas seleções, elas são muito mais cascudas que a do Brasil hoje. Ele falou que são mais fortes. Nós estamos... Só que isso não quer dizer que a seleção brasileira não possa fazer grandes jogos contra essas seleções. E pode vencer. Mas que eles estão mais à frente em relação a ter mais padrão de jogo, né? Mais ou menos. Só que eu discordo em termos...
0: Foi o meio campista ou o zagueiro que foi?
1: Não, o Danilo, aquele que foi convocado lá. É o meio campista.
0: O meio campista.
1: Agora, eu discordo dele num ponto, porque não tem 26 jogadores, que eu falei?
0: Convocados, né?
1: Convocados que nunca jogaram uma Copa. Tem 19 que veio da época Tite.
0: Na época Tite.
1: Então como que não tem casca? Como que já não disputaram a Copa do Mundo e sabe como que é? Aí tem que ver a capacidade do jogador. E é essa geração que nós temos aí que não é igual à geração que nós tivemos nas três Copas do Mundo,
0: dele foi...
1: fora da época Pelé e tudo mais.
0: O discurso dele foi bacana, mas não convincente.
1: Não, nessa Só... hora não me convenceu.
0: Não, porque...
1: Porque tem 19 jogadores que gastaram até duas Copas, né? Três, né? O Neymar vai pra terceira Copa.
0: Ainda mais,
1: se jogar, né?
0: Acho que é quarta,
1: né? Casimiro... O goleiro Alisson é três Copas do Mundo.
0: O eterno Marquinhos
1: e o Alisson. É três, é a terceira Copa. Então não tem esse aí, não.
0: São 8 horas e 47 minutos. Continue mandando as suas opiniões, é importante, é bacana, viu? O Fabinho lá da padaria tá correndo porque tá com medo de queimar o pão dele. Ele colocou o pão rosca doce agora, né? Você sabe que se queimar...
1: Aí perde tudo, né? Perde a matéria-prima, perde tudo.
0: O trabalho, né?
1: Trabalho também, energia, vai tudo embora.
0: Vai tudo embora, então tem que tomar cuidado.
1: Fica esperto aí, Fabinho.
0: Não pode queimar a rosca, não.
1: O Flamengo não tá perdendo, né? Tá jogando.
0: Ele disse o seguinte, tá faltando, na verdade, amor e comprometimento para representar o país. Por isso, na opinião dele, deveria levar os jogadores que jogam aqui. Seria muito melhor. Mas quem vai ter coragem, né, Delei?
1: Não tem, né? Muitos interesses, né? Interesse de grana, né?
0: Olha, em uma Copa com 48 seleções, muitos times sem expressão, mas nos ensinando a jogar com amor ao país. Sem vaidade, pouca técnica, muita correria e raça.
1: É isso mesmo.
0: Tirim. Mas é isso que a gente está dizendo,
1: Tirim,
0: né, Tirim?
1: Tem toda
0: a
1: razão.
0: Deixa eu ver. Para mim, se não acontecer algum imprevisto pelo caminho, a Copa fica entre França, Inglaterra ou Alemanha.
1: Eu coloco Portugal aí, Cristiano, também.
0: O Portugal vai ser campeão, pode anotar, tá dizendo aqui o Gustavo. Eu não sei porquê. Ontem eu vi um pedaço do jogo do Portugal, a parte final do jogo do Portugal, não fiquei... Não mexeu muito com o meu lado futebolístico, não, viu? O jogo do Portugal, nada de muito diferente. Dió, o borracheiro raiz. Galera da antena, quem foi pra Copa foi o Brasil e não o São Paulo. Não entendi a colocação dele aqui, não. Bom dia, Claudinei Delei. Olha a notícia da nossa esperança aqui.
1: Messi, 3 gols. O Mbappé, 2 gols. E o glorioso...
0: Saldo da semana, né?
1: Haaland, 2 gols. E o Neymar foi o chá revelação. Ele vai ter outra filha. Parabéns, Neymar, que sua filha venha com muita saúde, independente do futebol ainda muito pequeno que você está jogando. Vamos ver se você queima a língua de todos os brasileiros, quase 210 milhões de brasileiros, você queima a língua de todo mundo.
0: Esse é um jogo
1: e arrebenta e traz o caneco para nós, Neymar. Aí eu saio 30 dias aqui do programa, já vou deixar escrito aqui. Se o Brasil for campeão da Copa do Mundo, eu fico 30 dias ausente do programa e quem vai assumir aqui a cadeira é nosso amigo e irmão João Missoni Filho. João Missoni, já faz compromisso aí, ó. É. Se o Brasil for campeão da Copa, eu fico 30 dias ausente.
0: Não tem risco não, Delay.
1: Tiro férias e o senhor vai assumir o meu lugar aqui por 30 dias.
0: Ó, e ele tá dizendo aqui, ó, as seleções pelo mundo afora chegaram à Copa com sangue no olho, a nossa com ouro no bolso.
1: Ah, mas sempre, né?
0: Sempre assim, mas, né?
1: Tudo milionário e bilhardário ganhando milhões de euros. E tá mais do que é certo, se os times pagam, tem que receber mesmo. Eu não discordo.
0: Delay, ó, comentário importante, eu acho que precisa ser conferido. Realmente, teve essa modificação no jogo. Leia aqui pra nós, faz favor.
1: No jogo da França, quem fez a diferença foi na hora que soltaram o jogador Rabiot. Ele chama Rabiot mesmo. Soltaram o Rabiot.
0: Você acha que é a hora que soltou o Rabiot?
1: Aí, meu amigo, aí o Mbappé fez dois, o outro fez mais um e assim vai. Kane, dois gols, de novo. E Vini Júnior? Ué, o Vini Júnior salvou nós, gente. É. Senão nós íamos perder pra Marrocos. Ele achou aquele gol lá. Craque.
0: Portugal não jogou nada, eu concordo com o Fabinho.
1: Não, Fabinho. Fez o primeiro gol e depois achou assim, vamos vencer a hora que quiser. A soberba precede a ruína, nunca esqueça dessa palavra.
0: Olha, o Ney, quase xará, né, Ney? O Ney mandou um comentário aqui dizendo, ó, bom dia, senhores.
1: Ah, tem isso também. Concordo com o Ney.
0: Nossos irmãos argentinos são favoritos a ganhar a Copa.
1: E outra coisa,
0: eles vêm com a base do ano passado.
1: Não, eles vêm com a base e esses argentinos têm uma raça, cara. E você vê, tá o Messi lá, o Messi fez 3 e o Messi tá na 6ª Copa do Mundo. E os caras jogam também com uma raça, com uma vontade, coisa que os brasileiros não estavam jogando. Delezão. Vamos falar a verdade, vai. O que o Casemiro fez? O Casemiro não marcou, não correu, não fez um passe, fez nada no jogo.
0: O que
1: a zaga Marquinhos e o outro Gabriel
0: Magalhães?
1: O Gabriel Magalhães, aquela falha terrível. O que o glorioso
0: Thiago?
1: Que chegou a falar que ele foi melhor que o Ronaldinho no Barcelona, mas nem aqui nem na China. Aqui que tá jogando, joga no Barcelona, joga o Rafinha. Para, o Rafinha não fez nada. Nada, absolutamente nada, o jogo inteiro.
0: O Delay.
1: O tal do Ancelotti tinha que tirar dele no primeiro tempo. Para.
0: Eu não sei se é o Fernando Henrique que postou, tá aqui da Policar. Ele tá gravando, hein, Deleizão? Aqui, ó. Ele até mandou. Vamos ver o que ele pegou pra nós aqui. Ele gravou. Olha, escuta aí, Deleizão. Ele gravou no carro.
1: Gravou? Ausente no programa e quem vai assumir aqui a cadeira é nosso amigo e irmão. João Missoni Filho. João Missoni, já faz compromisso aí, ó. Se o Brasil for campeão da Copa, eu fico 30 dias ausente.
0: Não tem risco não, Delay.
1: Tiro férias e o senhor vai assumir o meu lugar aqui por 30 dias.
0: Ó, e ele tá dizendo aqui, ó, as seleções... gravou, acho que foi o Fernando Henrique. Acho não, foi o Fernando Henrique
1: tudo
0: que gravou.
1: Traíra.
0: Não, tudo traíra, os caras não perdem. Tá gravado, você
1: tá
0: falou
1: gravado.
0: Que ia escrever.
1: Tá gravado.
0: São 8 horas e 52 minutos. A gente continua a discussão daqui a pouquinho. Vamos chamar um senhor que representa a cor azul e muito bem representada na eleição. E faz tempo. O John Arias ontem marcou no jogo que fez pela Colômbia, né? Meia palmeirense foi destaque na armação do time no meio-campo. É, e tem esses times ainda, né, Delay? O que pode trazer as surpresas, o tal da Colômbia, as seleções africanas na correria e as africanas também, elas tendem a segurar um pouco mais a onda na questão do calor, né?
1: É.
0: Que até agora não teve nenhuma partida suspensa por conta de temperatura nem de tempestades, que há essa previsão. Todos os jogos tiveram temperaturas dentro do limite suportável.
1: É, tanto é que os jogadores de Portugal foram criticados pela imprensa portuguesa, porque eles disseram que ao invés de treinar, eles estavam na praia, os jogadores. Aí os jogadores deram uma entrevista dizendo que essa questão da praia já está dentro do cronograma da seleção portuguesa, porque todos os jogadores, a maioria deles ali, jogam tudo na Europa. E lá o clima, por exemplo, na Inglaterra, não tem o calor que está fazendo nos Estados Unidos hoje. Então eles estavam ali que meio que na praia, sim, mas também se aclimatando com o calor que está fazendo lá e com a umidade, certo?
0: A seleção da Noruega também fez
1: os caras curtiram
0: tá
1: uma
0: praia. Fazendo, né?
1: A Noruega também.
0: Tá treinando 1 hora da tarde para pegar o pico do sol mesmo para dar um gás.
1: Hoje mesmo tem um jogo que para nós é 4 horas da tarde, Claudinei, mas lá é meio-dia, cara. É. Meio-dia, sabe o que é isso? Depois a gente vai ver a tabela, é um jogo das 4 horas, é meio-dia o jogo.
0: É, não, você tá.
1: É, doido. Meu amigo.
0: No período do verão lá americano, você tá de brincadeira. São 8h54, chamando então o representante de Votuporanga para falar da Colômbia, John Arias e Copa do Mundo, Orlando Ribeiro.
2: E nós estamos de volta dentro do Antena Ligado, o assunto agora é esporte, futebol, né? O Palmeiras está parado, tá vendo que vai rolar por aí, né? Os jogadores já se reapresentaram, já começaram os trabalhos, alguns deles, outros que já ainda estão no departamento médico e aguardando aí o retorno daqueles que foram convocados. E o destaque realmente é John Arias, né? O jogador teve uma atuação fundamental na vitória da Colômbia sobre o Uzbequistão por 3-1. Não fez gol, mas foi um dos principais jogadores do time, garçom, e consequentemente abre aí uma janela para a cabeça do técnico Abel Ferreira, né? Para saber aí que onde colocar o John Arias para jogar. Ele foi o destaque do primeiro tempo da partida, e a atuação gerou um recado para o técnico Abel Ferreira do Palmeiras. Os torcedores, né, e a imprensa chamaram a atenção para o fato de Arias jogar mais centralizado na equipe colombiana. Pelo clube paulista, o meia é escalado por Abel Ferreira sempre pela ponta no setor ofensivo da equipe. Em campo pela Colômbia, John Arias dominou o setor de meio campo da partida contra o Uzbequistão. Centralizado e com liberdade para flutuar, o camisa 11 foi unipresente nas ações de ataque do time do técnico Nestor Lourenço. Então, o Arias, né, deu um recadinho pro Abel, ó, eu jogo é aqui, tá certo? A Colômbia fez um primeiro tempo superior ao Uzbequistão, criou boas chances com Luiz Dias, John Arias e Luiz Soares, enquanto o time asiático pouco ameaçou. O gol da equipe sul-americana saiu aos 40 minutos, quando Luiz Dias fez um passe preciso em bola na área para Muñoz, que se infiltrou e finalizou abrindo o placar, né? A etapa complementar foi mais movimentada ainda. Bom, tá aí. Esse é o único destaque. Palmeiras está mais parado do que... sabe como é que é, né? Nem vamos falar do que o Palmeiras está parado. Mas agora vamos ver o que vai acontecer após o retorno da Copa do Mundo. De Votuporanga para a Antena Ligada, falou Orlando Ribeiro.
0: Eu percebo o Orlando da eleição, não sei se é uma sensação que a gente tem à distância, é um pouco solto, né? Não tá meio que botando as manguinhas de fora de vez em quando.
1: Tá igual aquele arroz que eu faço em casa, bem soltinho.
0: Bem soltinho, né?
1: Bem então, soltinho. Tá.
0: Qualquer hora a gente acerta o passe
1: tá
0: dele.
1: Tá faltando só ele pagar um rodízio pra nós.
0: Ali tem até um rodízio bacana ali. Se for o caso, a gente vai até a pista, né, dele aí. Fica mais curto pra ele e pra nós. São 8h57, voltamos já.
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0: São 8h58, Elisa, a verdade é uma só, né? Vai mudar o adversário, vai ser o Haiti agora, a seleção brasileira está treinando. Não é certeza se vai haver realmente as cobradas modificações que todo mundo está cobrando. E como disse o Roberto Carlos, né, que eu falei lá naquele podcast, ele não mudaria o time salvo uma ou outra posição, até para não desprestigiar, mas mudaria tudo no intervalo para ver se funciona o esquema que está sendo sugerido.
1: Mas vai ter que mudar no intervalo, concordo com você, não mudar faltando 10 minutos ou 15. E outra coisa, eu falei com o Claudinho agora fora do ar, não sei se nossos amigos ouvintes aí concordam, mas se o Brasil ganhar de tipo assim 2-0 ou 1-0, 2-0, já vai ser pau na imprensa de novo, porque não jogou bem os 30 minutos do primeiro tempo contra o time do Marrocos, foi de deixar todo o Brasil de cabelo em pé. Falou, que é isso? O que a seleção foi fazer lá? Aí depois, no segundo tempo, melhorou e tudo mais, conseguiu aquele gol com o Vinícius Júnior e ficou 1-1, e não vamos falar de novo sobre isso. Mas o time do Haiti, gente, pelo amor, se o Brasil não ganhar de quatro gols pra cima, não é legal, não. Porque é isso que vai nos dar, Claudinho Antônio, no meu modo de ver, na minha opinião, o primeiro lugar ou não, o saldo de gols. Porque Marrocos não perde pro Haiti. E não perde para...
0: Não, é só, né? Marrocos, Haiti e Escócia, né?
1: E não perde para Escócia.
0: E essa Escócia, né, Delay?
1: Ah, e o Brasil tem que ganhar os dois jogos, também não vai perder. Então eles vão empatar em número de pontos e vai ser saldo de gols, escreve o que eu tô te falando.
0: Mas aí,
1: só se tiver uma zebra das maiores do mundo.
0: É o Haiti que vai fazer a diferença, porque se houver, por exemplo, uma vitória de Marrocos sobre a equipe da Escócia, ou da Escócia... Ou segurar um empate.
1: Aí já melhora pro Brasil, se o Brasil. Aí sim, né?
0: Porque a Escócia, Delay, ganhou na estreia e hoje lidera o grupo.
1: Mas ganhou do Haiti, né?
0: Ganhou do Haiti.
1: Agora vai pegar Marrocos e Brasil, é diferente.
0: Só que se Marrocos ganhar, vai a 4.
1: Mas eu até acho.
0: Brasil vai a 4, ganhando. O time da Escócia fica com 3. E na última rodada seria Brasil e Escócia. A Escócia viria com tudo para segurar, tentar e
1: o resultado contra o Brasil. Eu ainda acho o time da Escócia mais difícil do que do Haiti. Você viu tanto que o do Haiti é fraco. O da Escócia é mais complicado.
0: Mais. Não, tem mais jogadores que
1: jogam
0: na
1: Europa. Tem mais jogadores na Europa, né? Na Europa, é outro...
0: Ô, Terezão, o Globo Esporte, que tá acompanhando... Aliás, tá um rolo esse negócio aí de transmissão. Ou quem tá deitando, rolando, aproveitando e surfando é a tal da TV Cazé.
1: Não, eu vi ontem, né, Delay? Eles bateram o recorde de...
0: Tá batendo o recorde.
1: E outra coisa, né? Como falando rapidamente assim, mas todo o segmento, todas as empresas, até dentro da radiodifusão, televisão, empresas, tudo. A pessoa não pode parar num tempo, né, meu? Ela tem que se reinventar dia após dia e acompanhar as novas tendências de público, Claudio Antônio. Tô falando agora no meio de TV e rádio. Eu vi uma matéria de uma mulher que disse que, por exemplo, a Rede Globo, ela tem a maior audiência ainda hoje, porque é canal aberto. Canal aberto, certo? No canal aberto, tô falando. O tal do Cazé começou no sofá da casa dele, na época da pandemia, que ele fazia alguns comentários da casa. Aí após o pai dele perder o emprego, se você ler a história dele, ele perdeu o emprego na pandemia, ficou a situação difícil, ele começou, falou, pô, eu acho que vai dar legal esse negócio aqui que eu tô montando. Ele não tem TV aberta, ele transmite no YouTube e tá ali no Premiere. No Prime Video, certo? Ele não tem a estrutura e nem canal de TV igual tem uma Globo. Vamos falar se tem uma Globo. E hoje ele pegou todos os jogos da Copa do Mundo. Coisa que só a Globo transmitia a Copa do Mundo
0: e
1: praticamente.
0: Que esse ano não tá fazendo.
1: E hoje a Globo não tá fazendo. Ele vai fazer 140 jogos ou 130.
0: Não, não é isso tudo não.
1: Não, na primeira fase é.
0: Não, mas são todos os jogos, né?
1: É, todos os jogos.
0: Vai fazer todos.
1: Todos os jogos. E tá tendo uma audiência, porque é o modo de fazer a transmissão,
0: a
1: imagem
0: é boa, né?
1: Mesma, a equipe é boa, a imagem é mesma. A imagem que ele tem, a imagem que a SBT tem, que é a imagem que a Globo tem.
0: É gerado
1: pela FIFA. Só que ele tá mais na tendência do cara que tá do outro lado ouvindo e assistindo.
0: Isso é
1: o mercado que tá falando. Porque ó, a grana que ele tá recebendo sem ter nenhuma estrutura.
0: Ontem nós vimos
1: operacional que tem uma televisão e um rádio e tudo mais, não é verdade?
0: Ontem nós vimos a Somani, né? O Somani. Como é que é o nome daquele gordinho lá?
1: Sorman.
0: Não, o Somani é aquele um que eu mostrei o vídeo, te mandei lá do TikTok. que ele fez uma observação em dados gerais, porque ganha, ó, e não é só a visualização ali no momento, ganha depois do YouTube.
1: Sim.
0: Ganha dos patrocinadores. E
1: muito.
0: Muito, né? E tá explorando bem isso. Então, numa previsão assim, bem razoável, pode estar dando em torno, inclusive com o Jogo do Brasil, de 19 milhões de reais por jogo.
1: Para faturamento.
0: O faturamento. É. 19 milhões por jogo. Se você pegar ontem o jogo de Portugal, faltavam em poucos mil para chegar a 10 mil aparelhos conectados.
1: 10 milhões
0: de aparelhos conectados. E ninguém vê sozinho. Então, se você está em dois em casa, se você está em três, mesmo que você estiver sozinho, quantos milhões de ouvintes e telespectadores não tinham ontem?
1: E não é só aí? Nível de Brasil, né?
0: E outros,
1: ele pode estar pegando para outros países também. Ó,
0: outra coisa, né? Além da equipe que a gente falou aqui, tem a Fernanda Gentil, tem uma turma que transmite, são narradores bons e que você entra, assiste. Quando o narrador começa a incomodar, chamar muita atenção, igual tem alguns bem chatos, inclusive... Né, Delay?
1: É
0: porque o cara não tá agradando. Na TV Cazé, você nem sabe se muda o narrador, não. É o mesmo padrão, narração suave,
1: mesmo, né, Delay? Tranquilo.
0: Então, meu.
1: O próprio Cazé faz. O Cazé, que é dono da. O criador e dono da empresa, também faz comentário. Realmente, eles revolucionaram a nível de mercado. E a Globo tem que se mexer.
0: A Globo perdeu bastante. Perdeu. E ainda que nem todos sabem que o SBT tem o Galvão. Porque muita gente... Eu, por exemplo, gosto muito da narração do Galvão. Só que ele tá muito devagar, né? Tá muito fora de forma.
1: É hora de parar, né?
0: Deleizão, a seleção do Globo Esporte, com os seus repórteres, vendo todos os jogos, analisando a performance dos jogadores ao final da primeira rodada. Qual foi a seleção aí que o pessoal tá sugerindo? Isso é do Globo Esporte.
1: Vozinha no gol de Cabo Verde, o Brown na esquerda da Alemanha... Dupla de área é o Soltar da Austrália e Dinei do Cabo Verde e lateral direito do Irã, Rezaijan. Aí o Ayari da Suécia no meio de campo, junto com o Boaldi do Marrocos, Mbappé França, Messi Argentina, Ulisse França.
0: Oh, que meio campo.
1: E lá na frente, Kane. Que time, hein?
0: Esse
1: Ulisse é um craque, cara.
0: E o Kane da Inglaterra.
1: E o Kane fazendo os gols dele, já tem 12 em Copa do Mundo.
0: Então esse é o time aí do GE, né? Da equipe Globo que tá fazendo a Copa do Mundo. 4K,
1: TV 4K Cazé, e outras são digitais. Tem mais isso também.
0: Serginho, obrigado, Serginho.
1: Obrigado, Serginho. Mais isso aí.
0: Ó, tem Bebeto e Romário, DV.
1: Tem também. Bebeto e Romário.
0: E tem outros caras aí importantes, né? Ó, bom dia. São
1: 104 jogos isso, no total. Obrigado.
0: Kleber, obrigado, viu, Deleizão? Acabou escorregando.
1: Pus só 30 a mais.
0: Eu não sei
1: onde que eu achei isso.
0: Você é exagerado, Deleizão. O Ademir ontem mandou um comentário, gostou, e a gente também, viu, Ademir? Vai de novo.
2: Bom dia, Deleizão. Bom dia, Claudinei. Eu, Ademir Polizelli. Eu assisto o jogo só na Cazé TV. Os caras são os melhores, mano. Um bom dia pra vocês, hein?
1: Nicho que. Tá vendo o nicho que eles pegaram? De públicos e de... Por isso que o mercado, na hora de fechar os contratos, o Cazé pegou muito, muita coisa.
0: Foram
1: e
0: a audiência, 11 patrocinadores.
1: Meu amigo. Não tem só a hegemonia do Plim Plim, não.
0: Uma outra coisa, Adelei, e você que vê televisão, internet, seja o que você assiste ou leia, prestem atenção. Nós temos uma seleção que está lá, ok. Salvo o Vinícius Júnior, que tem mais propaganda do que bola, e também o nosso glorioso Neymar, qual outro jogador que faz propaganda lá? E notem que veio todo mundo da última geração, você lembra? Ó, Vampeta, cara, Vampeta tá num monte de propaganda. Ronaldinho Gaúcho, talvez um dos que mais tem a mídia gravada hoje.
1: Ronaldo Fenômeno.
0: Todo mundo fazendo muita propaganda. Então mostra que não são jogadores conhecidos do público. Por isso, gente, na boa, não é conhecido do público. Por isso.
1: Alguns não são mesmo, não.
0: Não é.
1: Esse Igor, esse centroavante aí, não lembrava dele de jeito nenhum.
0: Mas se mostrar, Delay, para muitos, para você, para mim, para muitos que estão nos ouvindo agora, duas fotos de jogadores menos os mais badalados aí. Você não vai saber a diferença aqui.
1: Não vai saber.
0: Né? Então é complicado. Bom, jogos de hoje, a agenda da Copa hoje, Deleizão.
1: Hoje a República Tcheca pega a gloriosa África do Sul. Os dois não têm vitória, estão com zero pontos.
0: O México,
1: que tem uma vitória, três pontos, pega a Coreia do Sul, vão decidir aí a liderança do grupo. Ou se empatar, fica os dois ainda empatados.
0: Esse jogo é às 10 da noite.
1: 10 da noite, quer dizer, 8 horas da... 8
0: não,
1: horas.
0: Esse é no México, esse jogo, né?
1: Esse é no México, não sei.
0: No Akron, no
1: estádio. Olha, Atlanta, 1 hora da tarde. Aqui vai ser, esse jogo vai ser aqui...
0: Não, é uma hora aqui, lá vai ser...
1: Ah, eu... hoje uma hora aqui, então...
0: Mas... Tem que ver, delegado,
1: Estados Unidos. Não sei.
0: Até aquele casal amigo nosso, né, que tá viajando, aquele casal que tá em viagem romântica. Ah, se eu pudesse, deixa eu achar aqui.
1: Não, Cleide, vamos, que eu tenho compromisso.
0: Não, não,
1: tenho
0: não.
1: Que... Então fala aí. Deixa eles curtir lá.
0: Fala...
1: Ó, hoje também em Los Angeles, às 16... esse jogo que eu te falei, Los Angeles, o jogo aqui no Brasil, de Suíça e Bósnia, é às 16 horas, 4 horas da tarde. Mas lá em Los Angeles é meio-dia. Isso eu estou falando.
0: Uhum.
1: E hoje a
0: Suíça é muito calor na Suíça, né, Dele?
1: Mas Suíça é um gelo. Ó, lá em Vancouver, hoje é 19 horas, Canadá pega o glorioso Qatar.
0: É.
1: Esse grupo está todo mundo com um

0: Pronto. É,
1: então tá tudo certo.
2: Tá tudo igual. Delezão, tava falando aqui do fuso horário, tem aquele casal, um amigo nosso, que está em viagem romântica pelos Estados Unidos, mas eles não estão nem aí pra bola.
1: Estava em Hollywood,
2: viu?
1: Onde? São Francisco.
2: Eles estavam, mandaram uma foto pra nós aqui,
1: eu
2: muito
1: falei
2: legal. É, não precisa falar que é não, senão vão...
1: Não,
2: então
1: não.
2: O casal que tá aí tá aproveitando, mas não é a Copa e sim o, né, o momento, né, deles, essa química que tá no ar.
1: Tava no Mustang conversível.
2: É, os caras...
1: Não é brincadeira, não.
2: Tá fera, hein?
1: É. Ontem ele tava...
2: É uma viagem especial, né, Delei? Tem que aproveitar, né, Deleizão?
1: Claro que tem que aproveitar.
2: É.
1: Tem que curtir.
2: É isso aí.
1: Tem que dormir só 3 horas por dia.
2: É isso aí mesmo.
1: E o resto conhecer tudo os Estados Unidos. Vamos
2: tem
1: lá.
2: Muito fuso horário lá também. Tem muito, não. Tem regiões dos Estados Unidos que chega a dar 4 horas. Então, Atlanta, eu não sei onde fica Atlanta. Qual o fuso horário? Porque lá deve ser a meio-dia esse jogo, né?
1: Não sei.
2: Ô, Delei, vamos fechar então? Seleção brasileira tá treinando, o Neymar treinou ontem.
1: Amanhã 9:30.
2: Isso. E hoje, pessoal, pela Série B, o Sport abre a rodada, é o terceiro colocado contra a equipe do Atlético de Goiás.
1: É verdade,
2: o Atlético
1: a Série B tá correndo ainda, hein?
2: Tá rolando. Meio desanimado.
1: Ah, e o Novo Horizonte tá chegando, hein, Clonei?
2: É, encostou, né?
1: Ué, 26, 4 pontos de diferença do líder, pô.
2: É.
1: Né?
2: É, agora são 8 horas.
1: Meu ajudante disse que não gosta de futebol. Quem é?
2: Deixa eu ver quem que é o ajudante
1: dele. Não dá pra
2: dele.
1: Ver quem é.
2: Tá parecendo ser o Dirceu, né? Mas o Dirceu tá mais gordo que esse aqui.
1: É, não
2: o
1: conheço.
2: Dirceu é o Dirceu. É o caminhão, o carro parece ser o do Dirceu. Mas o Dirceu também, tá esse aqui é mais magrinho.
1: Eu vou te falar,
2: Dirceu,
1: mas tem,
2: né?
1: Traíra, hein, gente? Nossa, mãe.
2: Ah,
1: joga beach tênis.
2: Ele joga. Se for, então é o Dirceu.
1: Não, fala assim.
2: Só
1: não.
2: Pode ser o Dirceu. Gente, tem mais um ouvinte aqui, quem é?
3: 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E vai Corinthians, hein?
1: É, e vai Corinthians. Vai,
2: quem é que mandou aqui? O Jorge.
1: Ô, Jorge.
2: João, bem-vindo.
1: Corinthians não tá perdendo, né? Igual meu São Paulo, não tá jogando.
2: É.
1: 9:10, ótima quinta-feira a todos. E até amanhã, se Deus quiser, na sexta-feira, que o Brasil vai lavar a alma dos brasileiros. E se for campeão da Copa, o João Missoni vai assumir meu lugar.
2: Aqui,
1: tchau,
2: tá,
1: um abraço, João, obrigado, até
2: ele,
1: mais.
2: Ele quer tirar férias de todo jeito. Bom, só para lembrar, pessoal, às vezes você pegou pelo meio, tá trabalhando na correria, até porque você trabalha, né? Tem aqui alguns destaques, ó. É, grande incêndio está atingindo neste momento em Paraisópolis, uma das maiores favelas do mundo, na zona sul de São Paulo, mais de 100 barracos. E aqui, Jacques Wagner, líder do governo Lula no Senado, está sendo alvo neste momento de buscas em nova operação do Banco Master.
1: E ali embaixo, Clonei, Polícia Federal?
2: Aonde mais? É, Polícia Federal também está mirando o banqueiro Augusto Lima, ex-sócio de Vorcaro. Ah, isso aqui vai dar muito o que falar, né, Delei? Ah, eu vou te falar.
1: É muita gente na fila.
2: É isso aí.
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1: Rádio Antena, 9 horas e 23 minutos. Bem-vindos. Bom começo no ar até às 11 horas da manhã. Sol lá fora, friozinho para todo mundo, né? Tá 14 graus, sabia? É que a sensação térmica melhora por conta do sol. Se o sol esconder, se bater um ventinho, meu amigo. Em Jaraguá do Sul, agora há pouquinho, o Renatinho Preto tem ainda familiares aqui em Jares, estava dizendo que estava 6 graus e perspectiva de cair, ao invés de subir a temperatura com o avançar da manhã. Havia uma perspectiva até de 4 graus ali em alguns pontos. Giô, né? 9h23, às 10 tem o Cléo, às 13 o Boquinho. E o Tio no seu rádio vai pro Quicão e a turma lá do escritório. Alô, Quicão, pra vocês!

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8: Cidinha tá ligada com a gente, a Maria em Santa Fé do Sul, obrigada aí pelas mensagens, pelo carinho, o Diógenes lá na borracharia, trabalhando, né, sintonizando nossa programação. Me dê motivos, Tim Maia às 9h32, no Bom Começo.
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3: 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Daqui a pouquinho, na 102, tem a música do Mato Grosso e Matias, atendendo a Vilma. Tá oferecendo para todo mundo, pro Oswaldo e a galera toda aí do supermercado.
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4: Rádio Antena 102, manda um alô aqui, é o Davi Moreira Alves. Tô recebendo aqui o vídeo, tocou a música Tentei Te Esquecer, né? Um garotinho cantava junto ali. Legal, legal. 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
4: Antena 102, 11 minutos para as 10 da manhã. Patrick Swayze, mais uma daquelas carimbadas aqui do Bom Começo, né? Davi, bom dia. Obrigado, Gemerson. Ligado na 102 também.

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3: Faltam 2 para as 10, Brasil. Amanhã, sexta-feira, todos sabem, né? Tem o sorteio do rádio logo cedinho no Quintal da Antena, um presente da Rádio Antena 102, 40 anos, e também Quintal da Antena, o programa, né? 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Vem aí o Cléo Garcia, às 3 tem o Boquinho, à noite o Rogério, e a gente vai se falando na programação 102. Uma excelente quinta para todos, saúde, paz, aproveitem o dia e que seja um dia bastante feliz.

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0: informações no seu rádio nesta manhã de quinta-feira. Pois a decisão do ministro André Mendonça do Supremo Tribunal Federal, STF, com base na representação da Polícia Federal, que autorizou a nona fase da Operação Compliance Zero, deflagrada hoje, revela detalhes das suspeitas que pesam sobre o senador Jacques Wagner, do PT da Bahia, líder do governo no Senado. A investigação, que apura um esquema bilionário de fraudes e corrupção ligado ao Banco Master, aponta que o parlamentar teria recebido uma série de vantagens indevidas em troca de atuação política no Congresso Nacional, como um apartamento e também 3,5 milhões de reais. Que constam nos autos, né? O foco central dessa fase é a relação de proximidade entre Jacques Wagner e o banqueiro Augusto Lima, dono do Banco Pleno e apontado como aliado estratégico de Daniel Vorcaro, presidente do Banco Master. A autoridade policial aponta que a relação entre Jacques e Augusto Ferreira Lima seria antiga, próxima e marcada por elevado grau de confiança pessoal. 10h12.
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senhoras e senhores, cá estamos para mais um Bom Começo, né? Segunda parte do Bom Começo. Estou tomando um cafezinho aqui com os nossos amigos, companheiros de trabalho, né? Desejando a eles aí uma quinta-feira maravilhosa também. Para você, amigo ouvinte, para você, amigo internauta que nos acompanha também através da internet, é o nosso bom dia especial. Você que está

Mais uma edição do Antena Retrô, a edição dessa quinta-feira tá começando, hein? A nossa viagem ao passado. Começa com Lubega. Vai aumentando o volume do seu rádio aí. As melhores de todos os tempos, tudo que foi sucesso, tá de volta aqui na Antena 102. I got a girl. Bom dia pra você.

0: dos anos 90 também, no Antena Retrô. Teve Vira Vira com Mamonas Assassinas, teve também I Got a Girl com Lou Bega. 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
6: Nosso amigo Kojak também tá junto com a gente aí na sintonia. Grande Kojak, pintor, seu Zé Borges, 92 anos de muita saúde, né? Pra vocês aí, ó, Phil Collins e o Beam.

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3: Vamos lá, chonados, hoje tem mais um fardo de sabor aqui pra você no finalzinho do horário sorteio, beleza? Vamos lá, mensagens no WhatsApp Antena 997359981. Estamos esperando aí o seu áudio, a sua voz aqui na programação. Vão participando com a gente aí, mandando essa mensagem. Mandar um abraço aqui lá pro Baixito, tá lá em Santa Fé do Sul já. Tá na empreitada, beleza? Meu amigo Baixito, só no cafezinho, hein? Rapaz do céu, já é quinta-feira, Baixito. Já pode, hein? Já pode mandar um discleque aí, Baixito. Só no cafezinho, homem. Osimar, moçada da Quelec tá por lá também. E aí, Osimar, tá cedo ou já pode, hein? É nóis, tamo junto aí. Abraço pra vocês aí na Quelec, na sintonia. Valeu, valeu. Boa tarde, meu amigo Léo Garcia, tamo junto. Vitor Moreira, manda um abraço pra gente aqui. O André também, coloca a gente no sorteio. Tamo na Sonifield, é isso mesmo? Fertilizantes. Ah, moçada de Salete, é em peso na sintonia, né? Manda um Gilberto e Gilmar pra nós aí. Ô Vitão, um abraço pra você aí.

0: Gilberto e Gilmar aqui na Antena 102, o Antena Play, tocando só modão. Valeu, Vitão, um abraço aí a toda a turma em Salete, hein? Nossos queridos amigos de Salete. O Nilo também tá por aqui, manda um abraço pra nós aqui, toca um João Mineiro e Marciano. Nilo, nosso amigo Heraldo, grande abraço pra vocês, pessoal que tá na obra aí também, ouvindo a gente. Nossos amigos pedreiros, pessoal da construção civil aí, os construtores, né? Nossos amigos ajudantes, azulejistas, os pintores. É, moçada arrojada. Moçada que não para não, hein? Tudo de bom pra vocês aí, hein? Bom trabalho. Antônio Leite. Obrigado, Antônio. Antônio Leite, parabéns pelo programa. Só toca sertanejo bom.
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0: Beleza, Antônio.
1: Menos que nada.
0: O José Amaral tá com a Lúcia lá. Beleza, Zé? O Zé e a esposa Lúcia também. Beleza, muito obrigado por estar com a gente nessa maravilhosa manhã. Maravilhosa tarde já, né? De quinta-feira. Beleza, muito obrigado pela sintonia. Beleza, Zé? O Zé que é o Felipe Falcão, DJ. Tem aí, Felipe Falcão, no jeito. Então vai lá, chama na moda, é moda bruta.
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0: modão, é Antena Play. Tamo junto e misturado. Valeu, Zé. Obrigado aí, o Zé, a esposa Lúcia, também junto com a gente aí. Muito obrigado pela audiência em Jales, em toda a região. Ouvinte Antena, o melhor ouvinte do mundo. Participações chegando aqui, vai mandar sua mensagem pra cá. Hoje tem mais um fardo de sabor aqui no final do horário, inteirinho pra você. Ô Gil, como é que você tá, Gil?
1: Boa tarde, meu amigo Cléo Garcia.
0: Boa tarde,
1: Gil Santana. Aí, meu patrão aqui, o Celcim. Tamo pegado no reboque aqui.
0: Ê, Celcim.
1: Manda uma moda bruta pra nós aí. Manda uma do Zezé de Camargo Luciano aí.
0: Boa. Maravilha, é o Mirosmar, né? Vamos lá então. Chama na moda bruta, DJ. É Mirosmar. É Antena Play. No meio.

0: Rodrigo e Luciano aqui na programação Rádio Antena 102. Tudo de bom pra você, trabalhando aí, curtindo a gente. Só modão sertanejo de primeira qualidade, hein? Vamos que vamos, moçada. Vamos pegar firme no golpe, hein? Onde quer que você esteja, no trabalho aí, no comércio de Jales, em toda a região. O nosso abraço, o nosso carinho. Meu amigo Branco. Ô, Branco, você tá... Tá no Jalão, Branco. O Branco faz tempo que não passa aqui pra tomar um café com nós. Ô, Branco da Poti, abraço pra você, Branco. Tá no Jalão, né? Tá indo na corrida também. Abraço pra você, grande Branco. Nosso amigo Kojak também tá por lá. Grande Kojak, na escuta aí. O seu Zé Borges, né? Ei, seu Zé. Zé Borges, 92 anos. Só de bênçãos. Abraço, seu Zé, tudo de bom, hein? Deus continue abençoando o senhor grandemente. Manda um estica pra nós aqui, Wilson. Grande Wilson Toledo, abraço pra vocês aí na padaria do Proença, também trabalhando, né? O radinho ligado na Antena 102. Valeu, moçada! É nóis, tamo junto, Wilson. Wilson Toledo. Ah, o Branco tá lá em Votu, né, Branco? Aí no Corre Corre, nas suas viagens, né? Beleza, curtindo aí a programação do Antena Play. Valeu, valeu. Agora tem mais participações aqui, os áudios chegando aí na sua quinta-feira, bora?
1: Bom, boa tarde, beleza? Opa, beleza? Gostaria de participar do programa aí, mandar um alô pro Claudemir, o Palito, aqui na Rede Palace, pro Ronaldo e pro Messi. Nós estamos reunidos escutando as modas aqui, ó.
0: Aô, moçada.
1: Beleza? E para todos os ouvintes aí, escolhe uma aí do seu gosto aí. Obrigadão.
0: Maravilha, então. Abraço a vocês aí, pessoal da Rede Palace, né? Na sintonia também. Vou incluir o Wilson aqui, o pedido do Wilson, que é fã da dupla Rick Renner. Vou mandar um Rick Renner na guela aqui. Pode ser, Didi? Vai lá, só pega a moda sertaneja pra nós. De buia!
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0: Sim, chonado. Olha assim. Pega descendo que subindo em contramão. Sentador. A Fabiana também tá com a gente, participando com nós aqui, tá lá no pé do rádio. Quero participar do sorteio, beleza, Fabi? Obrigado pela audiência aí. Nosso amigo Charles também. Ô Charles, como é que você tá? O Charles mudou de horário agora. Dá pra ouvir o programa inteirinho aí. De buenas, né, Charles?
1: Aô, meu amigo Cléo Garcia, e aí? Diferenciado.
0: Bom demais.
1: Como é que você tá, meu brother?
0: Show.
1: Firmeza mesmo? Rapaz, tá chegando a sexta-feira, o finalzão de semana, você fica apelando com essas motos aí. Rapaz, dá até...
0: Água na boca.
1: Coceira na garganta, hein? Um abraço, meu amigo. Um ótimo programa aí, uma boa tarde pra todos.
0: Beleza.
1: E o Papai do Céu derrama muitas bênçãos sobre a vida de cada um.
0: Beleza, Charles? Um abraço pra você, meu amigo. Tudo de bom. Bom trabalho, pessoal, no El Zapirro também. Bora lá. Tem mais moda sertaneja. Tô igual o Gini Geno.

0: Gelo aqui na Antena Play. Bora lá pra mais mensagens. O que é pra fazer agora, Didi? Hã? Faturar. Beleza, vamos faturar então rapidão. A gente já volta aí na sequência com o Antena Play e a sua mensagem. Hoje tem fardinho de sabor aqui.
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4: Bom, como era de se esperar, Neymar não viaja para Filadélfia junto com o restante da delegação da seleção brasileira para o jogo contra o Haiti amanhã. Camisa 10 seguirá em processo de recuperação em New Jersey e não entrará em campo na segunda partida do Brasil no grupo C da Copa do Mundo. Neymar trabalhará para otimizar a fase final do seu processo de recuperação no hotel The Ridge e também no CT de Columbia Park. Ele tem trabalhado em 2 períodos, além dos treinos em campo. Faz exercícios na academia, na parte da tarde, acompanhado aí dos preparadores físicos Cristiano Nunes e o Mino Fulco. Se brincar, o Neymar treina até de madrugada, né? E faz aí a sua recuperação quase que 24 horas ao dia, tentando aí, né, ajudar a seleção brasileira. Com certeza vão utilizar o Neymar, né, mas com certeza na próxima fase aí, que a gente vai precisar muito do Neymar aí. Claro, se a seleção se classificar, né, mas dependendo da partida de amanhã, já vai estar bem encaminhado aí. A comissão técnica é cautelosa e não quer queimar etapas, né, para que Neymar tenha a melhor recuperação possível. Faltando 17 para as 2.
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4: Muito bem, faltando 15 pras duas. Bora lá, moçada do Antena Play. Amanhã, transferimos pra amanhã, né, Matheus? O sorteio aí. O prêmio, né, da Nova Peixaria Jales, beleza? 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Beleza, Matheus? Amanhã, portanto, a gente vai estar sorteando aí o prêmio. Né? Confundi o dia, né, Matheus? Eita, nós! Vamos que vamos! Semana, mais mensagens chegando aqui no Antena Play, a mensagem de áudio também, valendo aí hoje o fardo de sabor aqui. Vamos nessa, moçada! Alô, Dion, moçada lá na borracharia, na sintonia. O Dion se tornou especialista em churrascos, né? Para grandes eventos. Grande Dion, abraço aí. O Wilson continua por lá, o pessoal na padaria do Proença. O Diegão continua com nós, aí tá lá no pé do rádio. Ô, Diegão, como é que você tá, Diego? Fala comigo, queridão.
5: Ô, Cléo Garcia, boa tarde.
4: Boa tarde.
5: Ô, Diego Gonçalves, Bonfim. Aqui de Jales.
4: Como é que você tá? Você tá bom?
5: Gostaria de participar do sorteio desse fardo de refrigerante sabor aqui aí. Se possível, me toca um modão aí do...
4: Hã? De quem, Diego?
5: Chico Amado e Xodó aí.
4: Chico Amado e Xodó. Aí, ó. Show de bola.
5: Oferece pra todos que estão curtindo a Antena 102.
4: Maravilha. Um abraço. Show de bola, Diegão, valeu, muito obrigado pela sintonia.
6: Ei, meu irmão.
4: Opa.
6: Manda uma moda aí, manda uma do João Mineiro e Marciano. Um grande amigo meu que mora lá em Rio Preto, o Marciano. Manda pra nós aí, estica, vai.
4: Senta nele, ô Kojak, como é que você tá, Kojak? O homem das pinturas, né? Abraço a todos aí no Haiti, na sintonia também. Kojak tá sempre lá curtindo aí a programação do Antena Play. A cada pincelada é uma moda sertaneja.

0: Kojak, moda bruta é com nós mesmo, viu, Kojak? Vamos lá, sapeca na moda bruta, DJ.
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0: Tá o seu Zé Borges, hein?
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0: Se emociona,
1: né? 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
3: Estica!

0: Bom demais. Opa. Bom demais. Agora sim, vamos lá. Vamos lá, agora sim. Opa, colocando fone de ouvido aqui pra não dar confusão. Vamos lá, agora sim. É que deu o efeito lá. Sanduíche, ishi, ishi. Lembra? Não é fácil não. Valeu, Mateuzinho. Um abraço pra vocês aí na Nova Peixaria Jales também. Rádio ligado na Antena 102. Vamos que vamos, moçada. Amanhã tem prêmio da... Super prêmio da Nova Peixaria. Amanhã, beleza? Um abraço, Fabiana, mais uma vez com a gente. Aí a Cláudia. Cláudio, marido Gilberto, né? Valeu, Claudinha, abraço pra você aí. A Cláudia também tá pedindo a chicoteada aqui, né? Cadê o chicote, Cléo Garcia? Meu marido Gilberto, tá lá, ô Claudinha. Só na chicoteada. Setado. Vamos lá, tem mais participações aqui. O Zeca, grande Zequinha, ouvinte de todos os dias, né, Zeca? Pessoal da Gráfica Moderna aí, abraço pra você, Zeca.
1: Boa tarde, Cléo.
0: Tarde.
1: Como é que tá, meu irmãozinho?
0: Você tá bom, Zeca?
1: Beleza. É um prazer estar participando do seu programa aí.
0: Prazer é nosso, rapaz.
1: Essa tarde maravilhosa, né? Que Deus abençoe o nosso final de tarde aí. Que tenha um bom final de semana. E coloca no sorteio aí. Quem sabe, né? Dá certo. Um abraço com Deus. Que Deus abençoe a todos nós, meu irmão.
0: Amém, Zeca. Grande Zeca, ouvinte aí. Da velha guarda, né? Ouvinte das antigas aí. Vamos atender o Zeca lá. Tem modão aí pro Zeca, ô DJ? Vamos trabalhar, meu filho. O que você tem, Zé Rico? Ô, pega aquela do Zé Rico, da Pombinha Branca. Tem aí? Se eu pudesse voar.
2: Se eu pudesse voar.
0: Nossa Senhora!

0: alguma coisa aí pra nós beber, garçom?
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2: Estica! Oh.

0: Zequinha, modão, hein? Cê tá doido, meu filho. Eita, nós. Carlinhos, abraço pra você também. Nosso amigo Zé Paulo também tá com a gente. Vamos tocar o Maurício Maurinho, próximo bloco pra vocês, beleza? Intervalo, então, é rapidinho, hein? A gente já volta aí com o seu alô aqui no Zap Antena. Vamos lá, 997359981.
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0: Caio Matão, na Antena 102, Mato Grosso e Matias. E a linda canção, né? Da dupla Mato Grosso e Matias. Ponto de chegada. Vamos nessa então. Hoje tem Fardo de Sabor aqui. As mensagens aqui no nosso WhatsApp Antena. 997359981. Fala, Vilsão. Pessoal da Gigante Hortaliças aí. Nosso abraço pra vocês também. Ótimo trabalho. O Sérgio Castro também. Ô, Sérgio, como é que você tá, compadre? Beleza? Maravilha. Obrigado pela audiência também. O Zeca continua por lá. O pessoal da Gráfica Moderna na sintonia. Sônia Regina, tá tudo bem por aí, né, Sônia? Muito obrigado por estar com a gente também. Sônia Regina.
1: Oi.
0: Opa.
1: Fardinho de Sabor aqui.
0: Aí sim, hein, Sônia?
1: Sônia Regina adora. Quero participar desse sorteio aqui no Antena Play.
0: Beleza, Sônia? Tudo de bom pra você, Sônia. Obrigado pela sintonia. Danilão, como é que você tá, Danilo? Estamos aqui na obra. Ouvindo os modão do Antena Play. Muito obrigado, Danilo. Os meninos, chonado demais, Reginaldo, né? Valeu, Danilo, Reginaldo, nosso amigo Marquinhos. Toca uma do Jorge Matheus pra nós aí. Já vamos tocar uma aqui, vamos separar uma boa. A dupla Jorge Matheus aqui também. Beleza? Marcelinho, abraço pra você também, meu querido. Show! Quem mais? O Cezinha tá por aqui. O César tá com a esposa Sueli, né? Na sintonia também. Ah, já tocamos aqui o Zezé e Luciano. Né, César? Abraço pra vocês aí. Tem mais a Lúcia, também concorrendo aqui ao Fardo de Sabor aqui. Tem mais o Alessandra, né? A Alessandra Santos. Muito obrigado, Alessandra. Tudo de bom também. Irene, pessoal lá da Figueirinha, lá na chácara, ouvindo a gente lá no sítio, né? Obrigado, Irene, Luizão. Show de bola, obrigado aí pela sintonia também. Boa tarde, Cléo Garcia, me coloca no sorteio aí, ok, ok. Nossa amiga Marlene, obrigado, viu, Marlene? O Dico também tá por aqui, né? Na audiência também. Valeu, Dico, tudo de bom. Só modão sertanejo, hein? Nosso amigo Carlinho. Valeu, Carlinho. Tudo de bom pra você também. Obrigado pela audiência.
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0: Ângelo Sasso. Como é que você tá, Ângelo? A moçada lá na obra ouvindo a nossa programação aí. Muito obrigado. Obrigado pela companhia de todos os dias aí.
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0: E o Baixito só no café, né? Oi. Pai do seu homem. Toma café o dia inteiro. Ê, Baixito.
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0: Osimar, obrigado pela audiência também.
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0: Nosso amigo Daniel, grande Daniel, tá lá do outro lado do Rio, né? Curtindo aí a programação. Grande Daniel Pérez.
3: Oi, meu amigo, Daniel Pérez de Aparecido Taboado. Manda pra nós, por favor, hoje, Capital Inicial, Música Urbana. Obrigado, meu amigo, excelente dia. Tudo de bom.
0: Valeu, Daniel, muito obrigado.

Beleza, 14 horas, 9 minutos. Esse é o programa Antena Play aí na sua tarde, invadindo aí a sua quinta-feira. Com os modão sertanejo. Aquele bate-papo bacana. Vai mandando seu áudio aí no final do horário. Tem mais um fardo de sabor aqui pra você. Moçada junto com a gente aí. Pode ir mandando seu alô aí, seu áudio. Ludmila, obrigado pela audiência, Ludmila Pereira, valeu. Juninho, abraço pra você, Júnior, tudo de bom pra você. Tamo junto e misturado aí nessa quinta-feira aí. Vamos que vamos, moçada. Pessoal que tá lá na obra também. Ô, Wellington, como é que você tá, Wellington? Nosso amigo Ricardo e o Caio, né? Moçada que tá firme e forte aí nessa obra aí. O que que é? Trianon aí? Beleza, obrigado. E o Clebinho também tá junto com a gente. Os meninos, chorado demais. Vamos tocar pra vocês aí o Jorge Matheus daqui a pouquinho. É já agora, nessa sequência? Então vamos lá, sapeca o Jorge Matheus pra nós aí. Firme e forte, chora gaiteiro. Em alto e bom som, Jorge Matheus.

0: Jorge Matheus.
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2: Microexplosão atmosférica derruba árvores, postes e causa prejuízos no Piauí. Vamos conferir aqui, ó, imagens que circulam nesta tarde nas redes sociais mostram os estragos causados pela microexplosão atmosférica que atingiu Piracuruca. É isso mesmo, Piracuruca, no norte do Piauí, na tarde de hoje. O fenômeno provocou rajadas de vento acima de 80 km por hora, que derrubaram árvores, danificaram estruturas e arrastaram objetos. Segundo a Defesa Civil do Estado, os ventos foram intensos e causaram prejuízos em diferentes pontos da cidade. Pois é, a Prefeitura de Piracuruca, né, para obter mais detalhes aí, a imprensa ainda não tem muitas informações, mas os danos, né, postes e a Defesa Civil aí, ó, diz que teve ventos, né, acima de 80 km por hora, causando destruição em diversos pontos aí da cidade. Esse fenômeno, nunca ouvi falar não, microexplosão atmosférica, o microburst, né? Derrubando árvores, postes e causando prejuízos lá no Piauí.
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2: Bora lá, chonados. Estamos de volta aqui. Cadê o nosso DJ Japo? Tá na cozinha ainda? Meu Deus, corre, meu filho. Cadê aquele fundo musical bacana pra gente falar aqui? Aí, o dedo no botão aqui, tá tudo certo. Agora sim. Oi, Sueli, boa tarde pra você, minha amiga. A Sueli também tá com a gente aí, quer ganhar o fardo de sabor aqui, valeu. Nosso amigo Valtinho também continua por lá na sintonia, rádio ligado na Antena 102. 102.3. O Marcel, pessoal na padaria lá, na Divino Pães, também tá junto com nós, tá lá no pé do rádio, Marcel.
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0: O Daniel mandou outro áudio aqui. Ô, Daniel, como é que tá o tabuadão aí, Daniel?
1: Ô, meu amigo, no programa anterior não deu pra você tocar minha música. Toca agora, por favor, aí, pra nós, ô, descer pro ABC. Tamo na escuta aí. Tá na hora de abrir uma, né? Já vou abrir uma geladinha aqui, uma espaldinha geladinha. Vamos tomar mais uma. Daniel Pérez, obrigado. Excelente tarde. Que Deus abençoe nessa tarde.
0: Valeu, Daniel. Daniel tá lá no tabuadão também, só no Tisclec. Ei, Daniel. Eu não sei se tem essa música aqui ainda. O DC pra BC tem ainda no catálogo aqui, o DJ. Vai procurar aqui já, já. A gente atende também o Daniel. Ah, tá. DC pra BC, né? Foi sucesso aí há alguns anos atrás. Vamos tocar pra você já, já. Tá bom, Daniel?
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0: Quem mais tá por aqui na sintonia? Nossa amiga Ludmilla. Tudo bem por aí, Ludmilla? Bom demais ter vocês, ouvintes, participando aqui do nosso programa. Marcelão, um abraço pra você também, Marcelo. Marcelo Oliveira também participando com a gente aqui. Rosana, pessoal do córrego do Jataí. Alô, Urânia, abraço aí pra vocês, moçada.
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0: O neto da Irene.

0: devo também com Amor Apaixonado, tá com nós aí. Valeu, Devinha, tudo de bom pra vocês aí. Vamos que vamos, né, Deva? Ótima quinta-feira pra você, meu querido. Bruno Marrone lá pro Devo, DJ, tá no jeito, hein, Bruno Marrone? Nossa senhora! E diz, aí o Deva...
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0: aí o Deva chora, né? É aquela do Bruno Marrone? Apaixonado, hein? Porta da frente, né? 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Essa moda é chonada demais, ó!

0: Tá doido, os maldandos deles dão uma sede, meu amigo. Você tá doido. Vamos lá, vamos faturar. A gente volta na sequência aí com a sua mensagem. Zap Antena 997359981. Alô, gordinho! Gordinho, toda moçada lá no trampo, né? Na sintonia. Já tua mensagem aí, gordinho. Aguenta aí! Aguenta aí que daqui a pouquinho estamos de volta aí. Trazendo as mensagens dos nossos queridos ouvintes. Vai mandando áudio aí, concorrendo aí ao super fardo de sabor aqui.
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0: 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Olá, tá de volta aqui no Antena Play, no seu rádio 997359981, para você participar com a gente aí.
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0: Bora lá então, chonados. Estamos de volta aqui no nosso WhatsApp, repetindo aí, 997359981, para você mandar sua mensagem de áudio aí. Finalzinho do horário tem um fardo de sabor aqui para você, hein? Jonês, você tá bom, pessoal da World Car aí, Jonês, voto poranguense,
10: aí, Jonês. Ô Cléo, dá um prêmio pra esse Márcio Garcia, eu não aguento mais ver ele chorando aí todo dia no rádio, dá um prêmio pra ele aí.
0: Márcio Garcia.
10: Ele é um padeiro muito enrustido.
0: Ah, vou dar um tsclec lá pra ele, ó.
11: Eu fui seguindo a tua
0: aí, Marcião. Achou um fã, Jonei lá da Odica. Silvia, abraço pra você, Silvia. Obrigado por estar com a gente também na sintonia. Tá lá no pé do rádio também, nosso amigo César, a moçada lá de Salete.
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0: Muito bem, o nosso amigo Zé Carlos também tá por aqui. O Fernandinho, abraço Fernando, pessoal lá da lá na Rua 7 da Policar, né? Manda um abraço pra nós aqui, tamo na escuta. Da Fran, o Branco. É, o som lá tá no 12. Ah, Fernandinho. Só no modão, hein, Fernando? Tamo junto e misturado. Tem negócio de modão, é modão. Fernandinho, Branco, a moçada lá só no sertanejão, né? Manda a moda bruta pra eles lá, o DJ Japa. Só pega a moda sertaneja aí pro nosso amigo Fernandinho, moçada da World Car também na sintonia. Vai, Guilherme Santiago. 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
0: O lateral direito Danilo reconheceu, né, que a seleção brasileira não está no mesmo nível de França e Argentina e por isso precisa ter maturidade para compreender melhor a forma de se comportar, né, dentro de campo. Danilo concedeu entrevista coletiva ontem, né? A entrevista ontem foi com o grande Danilo, né? Ainda não temos a maturidade que seleções como França e Argentina possuem.
11: Faz influência nessa questão da ansiedade, nessa questão de... Porque quando você tem um plano e uma coisa construída, coesa, quando as coisas começam a ficar difíceis, você se agarra naquilo. Então isso é uma coisa que realmente a gente não conseguiu construir. Isso é claro, isso é óbvio. E como eu falei, talvez depois do jogo da França, em algumas entrevistas, eu falei, pessoal, nós temos que ser claro. Nós não temos a maturidade que uma equipe como a França tem hoje, ou como a própria Argentina tem. Nós não temos essa maturidade enquanto equipe. O que não quer dizer que a gente não pode fazer um bom papel e provar a ganhar e provar a chegar longe. Entretanto, as nossas ferramentas para jogar essas partidas, elas têm que ser diferente. Nós temos que usar outro tipo de mecanismo para poder enfrentar esse tipo de jogo. Talvez ficar um pouco mais baixo, talvez não pressionar tanto, talvez aceitar em algum momento que a posse de bola e o comando do jogo possa ser do adversário. Isso pra mim é maturidade, é saber enfrentar esses momentos e saber que a hora que eles derem uma brecha pra gente, vamos lá, nós temos Vinícius, nós temos Rafinha.
8: Bora, bora, bora, Danilo. Sangue no zóio, como dizem, né? Tem que jogar com mais vontade, né? E firme na bola, nas divididas, meu amigo. O defensor fez uma reflexão profunda na entrevista coletiva de ontem, né? Considerando até o que o Brasil fez na estreia da Copa do Mundo contra o Marrocos. Amanhã, nossa seleção brasileira enfrenta o Haiti, fortíssimo Haiti. Tomara que o Haiti não dê trabalho de novo aí pra gente, né?
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3: Bora lá, gente. Estamos de volta aqui na Antena 102 e Antena Play no seu rádio. Nessa tarde de quinta-feira. João Luiz está lá em Santa Fé do Sul também com a gente. Obrigado, viu, João, mais uma vez aí pela companhia. Nosso amigo Elton Gordinho também. Gordinho, ontem que ganhou o fardo de sabor aqui, né? Não veio pegar ainda, né, Gordinho? Dá uma passada aqui na casa da antena, aqui na rua 24, para retirar teu prêmio. Beleza, Elton? Pescador. Alô, Kemmer. Abraço para você. Grande Kemmer também na corrida aí, no corre-corre. E rádio ligado na antena. Branco, o pessoal da Policar também. Branco, a Fran, Fernandinho, continua por lá. Valeu, Branco. Irene também, na sintonia.

fardo de sabor aqui pra você que acompanha a nossa programação aí todos os dias. O nosso abraço, o nosso carinho. É a região em peso, conferindo aí o Antena Play. 99735-9981 pra você participar com a gente aqui.

0: Na Play. Vamos junto e misturar. Estamos aqui no Novo Mundo, aqui na Reforma. João Francisco, nosso amigo Júlio César e também o Jairo. Alô, meninos, tudo de bom pra vocês aí? Bom trabalho, hein? Excelente trabalho pra vocês. Eu tô com o Jean Giovanni pra nós aí. Beleza, tem Jean Giovanni aí. Cadê o Jean Giovanni? Bom também, hein? Obrigado, gente. Obrigado aí. Toda a turma aí na sintonia. Aqui no Novo Mundo pra vocês, então, Jean e Giovanni.
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0: aqui na programação Antena 102. Muito obrigado aí. Você em Jales, em toda a noroeste do estado, junto com a gente aí.
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0: Ô Vitão, como é que você tá, Vitor? Pessoal lá no Posto Sena também. Ah, junto com nós. Ele tá lá no pé do rádio, Vitão.
2: Alô, Cléo. Fala boa comigo. Tarde. Aqui é o Vitor do Posto Sena. Tá eu e o Éder aqui, seu Rito aqui também. O pai do Éder. Tá esperando ganhar um fardinho do. Da Saboraqui aqui, ó.
0: Eita, nós.
2: Tamo no aguardo, tamo escutando aí o programa. Fica com Deus aí. Manda o Daniel, se der tempo.

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0: Vai, Christian Ralph, camisa manchada, encerrando aqui mais uma edição do Antena Play. Tamo junto e misturado, amanhã tamo de volta aqui. O Boquinho já tá na cola aqui, já armando tua barraca, né? O Boquinho já chegou aqui com um pacotinho de bolachinha, um cafezinho, já tudo prontinho aqui pro Rádio Raiz, moçada. Agradecendo aqui a sua audiência, todos ligados aqui no Antena Play mais uma vez, né? Audiência total em Jales, em toda a região. Vamos lá, o ganhador aqui hoje do Fardo de Sabor aqui, número 22 aqui da lista, o listão VIP aqui do Antena Play, final telefone 0261. 0261 é Leandro Juno Silva. Leandrão, obrigado, Leandro. Pessoal que tá lá na obra, né, ouvindo a gente. Aí o Leandro pode passar aqui na Rádio Antena para retirar aí o seu fardo de sabor aqui. 15 horas, 2 minutos. Vem aí o Rádio Raiz, programa campeão de audiência em Jales, em toda a região.
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5: 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E 6 horas e 6 minutos, e a notícia da hora deixando você bem informado. A Justiça de São Paulo aceitou a denúncia do Ministério Público e converteu a influencer e advogada Deolane Bezerra em ré por organização criminosa e lavagem de dinheiro da facção criminosa Primeiro Comando da capital PCC. Além dela, também se tornaram réus Marco William Herbas Camacho, o Marcola, Paloma Sanches Herbas Camacho, Leonardo Alexander Ribeiro Herbas Camacho e Alejandro Juvenal Herbas Camacho Júnior. A decisão foi do juiz Davidson Herbert,
7: dos Reis, da terceira vara de Presidente Venceslau, no interior de São Paulo. A influenciadora é investigada por envolvimento com a facção e está presa preventivamente desde 21 de maio de 2026 em Tupi Paulista. Ao aceitar a denúncia, o Ministério Público e a Justiça torna a pessoa ré e dá início à ação penal. Isso não significa que ela foi condenada. A partir dessa decisão, o processo segue para a fase de produção de provas e apresentação de defesa, até que a justiça decida se o acusado é culpado ou inocente.
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0: 15:09. Alô, Jales, alô, região, alô, você, meu amigo, você, minha amiga. Estamos juntos novamente, viu? Estamos juntos novamente. Vamos até as 19h com Rádio Raiz, aqui na sua ZYD 937, canal 272, Antena 102, a rádio da sua cidade. E por aqui, Boquinho, até as 19h com a direção geral, Dr. Vanderlei Garcia.
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0: 15:09. Olha, meu amigo, é o seguinte, eu vou dar um toque pra você. Amanhã, sexta-feira, amanhã é o dia do jogo do Brasil, né? Nós íamos sortear um chinelo B&V do Brasil hoje, mas vamos sortear amanhã. Então, a partir de hoje, você já fica sabendo que amanhã, já começando o programa, viu? Já começando o programa, nós vamos sortear amanhã um chinelo do Brasil, porque amanhã tem o jogo do Brasil, então vamos sortear amanhã um chinelo do Brasil, tá? Chinelo B&V do Brasil vai ser sorteado amanhã aqui no programa, viu? Gentileza, Luizão Serralheiro e Irene e Rádio Antena 102 FM, beleza? Nós vamos sortear um chinelo B&V Brasil, do Brasil, pra você amanhã, porque amanhã tem o jogo do Brasil, então vai ser amanhã o sorteio.
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0: 15:10, a primeirinha. Playboy, fazendeiro, Rio Negro e Solimões. Então é o seguinte, ó, em clima de Copa do Mundo, amanhã vai ter sorteio de um chinelo do Brasil, chinelo B&V.

0: Alegre, Solimões, aqui nas ondas da Antena 102, a rádio da sua cidade. Alô, alô, Irene, nosso abraço pra amiga Irene, lá na Figueirinha, Vila Boquinha, Irene, Luizão, meus grandes amigos, meus irmãos, abração pra vocês aí, viu, Irene? Muito obrigado, viu? Opa, muito obrigado. Beleza? Um abração pra vocês aí. Meu amigo João, dá sabor aqui, ô João. Tá tudo beleza por aí, João? João Birigui.
1: Boa tarde, Boquinha, meu amigo. Manda um modão do Tchão Carreiro Pardinho pra nós aí. Tá eu e o Ciganinho aqui, essa bicha aqui. Manda pra nós um modão aí pra nós. Manda lá pra Tati, pro Paulinho, lá pro Tono lá. E pra quem estiver escutando aí. Tchau, obrigado.
0: Ei, modão Tchão Carreiro Pardinho. Alô, João. Alô, Paulinho, alô, Tony, alô, Tati do Paulinho Supermercado do Santos Expedito, nosso abraço. É o modão do Tião Carreiro e Pardinho, velho amor.

0: 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Nosso abraço, Zé Marçola. Muito obrigado pelo carinho da audiência.
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3: Antena 102 é o Rádio Raiz, manda um abraço aqui, deixa eu ver aqui, a galera curtindo a Antena 102, né? Minha amiga Sandrinha Brito, né, Sandrinha? Minha amiga Sandrinha Brito informou nós aqui, desapareceu, né? Desapareceu a cachorra da Sandrinha Brito, né? Desapareceu a cachorra da Sandrinha Brito na Rua 19. Desapareceu da Rua 19 e atende pelo nome de Babi, que é uma cachorra caramelo. É uma cachorra caramelo, atende pelo nome de Babi, desapareceu da Rua 19. Quem encontrar, ligar para o 997580836, viu? Desapareceu uma cachorra que atende pelo nome de Babi, ela tem cor, a cor dela é caramelo, viu? Atende pelo nome de Babi, desapareceu da Rua 19. Quem encontrar, entra em contato pelo fone 997580836, ok? Antena 102 é o Rádio Raiz. Olha, hora 15 horas e 24 minutos. Manda um abraço também aqui. Um abraço e um carinho especial aqui pra Célia, né, Célia? A Célia pede a música com João Paulo e Daniel. Rosto Molhado. Vamos tocar então, né? O Rosto Molhado. Pra chacoalhar o esqueleto, Célia, é o nosso abraço. Música.

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3: É o Antena News, a notícia em primeiro lugar. O que começou com um atendimento de rotina terminou em cenas de violência. Na madrugada de ontem, uma passageira partiu para agressão física depois de se irritar com atendimento prestado por funcionárias da Latam no Aeroporto Internacional de Guarulhos. Imagens gravadas no terminal mostram o momento em que a mulher invade a área do balcão e desfere socos contra uma trabalhadora. Outras três funcionárias que tentaram conter a situação também foram agredidas. As imagens repercutiram nas redes sociais e trouxeram dúvidas. O que acontece quando um funcionário é agredido durante o trabalho? A violência pode ser considerada acidente de trabalho? A vítima tem direito à indenização? Segundo a advogada trabalhista Juliana Mendonça, especialista em direito e processo do trabalho, é sócia do Lara Martins Advogados, a legislação brasileira prevê que uma agressão sofrida durante o exercício da atividade profissional pode gerar consequências trabalhistas, previdenciárias e indenizatórias.
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3: Muito bem, 15:43. Olha, atenção, desapareceu uma cachorra da rua 19, atende pelo nome de Babi. Essa cachorra é caramelo, uma cachorra caramelo, atende pelo nome de Babi. Ela desapareceu da rua 19. Essa cachorra é da Sandra do Brito, viu? Essa cachorra é da Sandra do Brito. Ela atende pelo nome de Babi. Cachorro caramelo, desapareceu da rua 19. Quem encontrar, ligar para o 997580836, viu? Então desapareceu uma cachorra caramelo da rua 19, atende pelo nome de Babi. Essa cachorra é da Sandra do Brito. Quem encontrar, ligar para o 997580836. Mandar um abraço aqui pro Célio também, né, Célio? Um abração pra você, meu amigo. Muito obrigado pelo carinho da audiência também, viu, Célio? Tá aí na sintonia ouvindo a Antena 102. Nosso abraço também, o nosso carinho, viu? Olha a hora, 15:44. Antena 102, a rádio da sua cidade, vem chegando agora. Vamos matar saudades, vamos matar saudades. É modão bonito demais, é modão bonito demais. Aqui nas ondas da antena, você lembra, você vai lembrar dessa música. Essa música é linda demais. Atendendo aqui o Célio e também a Marta, né, Marta? Muito obrigado, Marta, pelo carinho da audiência. Tá a Marta, tá o Célio, toda a galera aí ouvindo o Boquinho, que beleza, hein? Ó que maravilha, a colheita com Chitãozinho e Chororó.

0: um beijão pra você. Alô, Luizão, abração, beijão pra vocês e muito obrigado aí pelo carinho da audiência, viu? Tá certo, sempre, sempre no rádio ligado, ouvindo a Antena 102, a rádio da sua cidade. Alô, Fabiola também, o nosso abraço, Fabiola, muito obrigado pela audiência, viu, Fabiola? Tá aí ouvindo a Antena. Olha a hora, 15 horas e 56 minutos. Alô, Sônia Regina. Boa tarde, minha amiga.
1: Oi, Boquinha. Boa tarde. Eu sou Sônia Regina. Encontrei um tempinho nesta quinta-feira só para parabenizar o seu programa Rádio Raiz, que realmente é um encanto.
0: Ô, Sônia Regina, obrigado, minha amiga, obrigado pelas palavras, um beijão pra você, que Deus continue te abençoando, viu? Um abraço, muito obrigado, Sônia! Antena! 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Quinze horas e 58 minutos.
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3: 16 horas e 2 minutos. Alô, minha amiga Sônia Regina. Um beijão pra você, Sônia. Muito obrigado pela audiência.

0: Gustavo Lima, meu amigo. Tudo bem?
1: Obrigado, Amado.
0: Que honra ter você aqui.
1: Que alegria estar com você, querido. Você.
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4: É o Antena Notícia da Hora, deixando você bem informado. Copa do Mundo. Copa do Mundo, nós estamos na segunda rodada já. A República Tcheca enfrentou hoje a equipe da África do Sul às 13 horas e empatou 1-1. Empatou 1-1, República Tcheca e África do Sul. Às 22 horas hoje nós teremos México, vai enfrentar a equipe da Coreia do Sul. Então hoje às 22 horas, México e Coreia do Sul. Ainda hoje às 16 horas começou já, olha, está ao vivo a equipe da Suíça, está enfrentando a equipe da Bósnia nesse momento. A equipe da Suíça está enfrentando a equipe da Bósnia. E hoje às 19 horas teremos aí Canadá e Catar. Às 19 horas hoje, Canadá e Catar. E amanhã teremos amanhã em Boston, às 19 horas, a Escócia vai enfrentar a equipe de Marrocos. É o grupo do Brasil amanhã. A Escócia vai enfrentar o Marrocos amanhã. E o Brasil vai enfrentar o Haiti às 21h30 amanhã. Então teremos amanhã às 19 horas, Escócia e Marrocos. E às 21h30, Brasil e Haiti, amanhã válido pela Copa do Mundo.
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4: 16:16, Antena 102, a rádio da sua cidade. Manda um abraço aqui agora. Pessoal participando. Eita, manda um abraço aqui, deixa eu ver aqui. E a galera participando aqui nas ondas da Antena 102. Alô, Gilberto, nosso abraço, Gilberto. Muito obrigado, viu? Manda um abraço também pro meu amigo Jonei da World Car Tapeçaria, toda a equipe, né, Jonei? Eita, ó, Jonei, sabadão agora lá na Santo Antônio, hein? Cantador de bingo, hein? Cantador de bingo sábado agora, hein? Vai lá, Jonei. Nosso abraço, Jonei. Boquinha vai estar. Eu estarei neste sábado agora, lá na quermesse Santo Antônio, né, gente? Apresentando lá, cantando bingo. Estaremos fazendo uma festa neste sábado, lá na Igreja Santo Antônio, na quermesse, viu? Eu, Rogério de Sá, vai estar uma galera lá trabalhando bonito lá e animando aquela festa lá, viu? Beleza, minha gente? Então todos estão convidados, 16:17, nós é assim, pronto de tudo, Felipe Falcão aqui na antena. Olha a hora, 16:17.

0: Anderson e Hudson aqui nas ondas da Antena 102, a rádio da sua cidade. Mandar um abraço aqui pra Jéssica Bueno. Alô, Jéssica, beijão pra você, muito obrigado pelo carinho da audiência. 102. 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
2: 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Segura, Pio.
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5: É o Antena News, a notícia em primeiro lugar. A IP ampliou o atendimento aos consumidores que ainda têm em casa produtos atingidos por medidas cautelares da Anvisa. Agora, segundo a empresa, além do pedido de reembolso, os clientes também podem solicitar a troca dos itens pelos telefones oficiais do SAC. A medida vale para produtos com o número de lote terminado em 1, que ainda não foram liberados para uso ou comercialização. A empresa afirma que a ampliação foi adotada em alinhamento com a Anvisa para agilizar o atendimento aos consumidores e o processo de normalização das operações. Segundo a Anvisa lava louças líquidos e desinfetantes da marca fabricados a partir de 1º de março de 2026 já foram liberados, e antes a autorização valia apenas para os produtos feitos a partir de abril, e a nova liberação foi anunciada pela agência em 15 de junho após a apresentação de laudos de laboratórios autorizados. De acordo com a Anvisa, segue liberados apenas os itens fabricados a partir de 1º de abril. Isso significa que lava-roupas líquido com lote final 1, fabricados até 31 de março de 2026, ainda não devem ser usados, vendidos ou distribuídos.
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4: Antena 102 é o Rádio Raiz. Deixa eu ver aqui, mandar um abraço pro meu amigo João Bala. Ei, João Bala, ó, rapaz, o João Bala aí bonito, hein? Tá com a churrasqueira acesa. E caboclo, ó. Aí bonito, hein? Tá com, é um peixe assado ou um costelão aí, ô João Bala? Bom, hein, rapaz? Ô, trem ajeitado demais, rapaz? Olha que trem bom. Nesse tempinho vai bem demais, né? Abração, João Bala. Muito obrigado, meu amigo, pelo carinho da audiência, viu? Sempre aí ouvindo a Antena 102, né? Meu amigo João Bala, tá aí na sintonia. Manda um abraço pra Meire também, né, Meire? Obrigado, Meire, pela audiência também, viu? Tá aí ouvindo a Antena 102. Um abração, Meire. Tá curtindo a melhor e a mais ouvida. E vamos tocar aqui um modão aqui. Meu amigo João Bala é fã desse modão, hein? Aê, João Bala! João Bala gosta desse modão demais da conta! Barreirito! Dezesseis horas e quarenta e

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6: Legal, 16 horas e 58 minutos. É o Rádio Raiz aqui nas ondas da Antena 102. Alô, Manezinho! Tá ouvindo o Boquinho, né, Manezinho? Tá aí na sintonia ouvindo a Antena 102.
7: Boa tarde, meu amigo Boquinho. Ó, boa o Manezinho tarde. Na área de novo.
6: E aí, Manezinho?
7: Ô, Boquinho, manda pra nós aí, Renan e Raí, ai de mim. Quero oferecer esse modão pro Wilson de Aparecido Taboado, pro Fábio Pedro, pra Sandra Brito, pro Everaldão de Buzolândia e todos da família Supimpa, pro Jorginho de Fátima Paulista e pra todos ouvindo desse programão chonado. E põe o galo pra cantar, Boquinho, põe o galinho pra cantar. Fica com Deus, Deus te abençoe, meu amigo.
6: 16 horas e 59 minutos, olha o galo, Manezinho.

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0: 17 horas e 13 minutos, Antena 102, a rádio da sua cidade. Manda um abraço aqui agora, deixa eu ver aqui. Manda um abraço aqui agora. Alô, Vitor, lá do posto Sena.
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10: Boa tarde, meu amigo Boquinho. Bom que tá, Vitor. Beleza?
0: Beleza?
10: Não, tá bem sim, a gente tá acompanhando aqui o programa, tá massa.
0: Obrigado.
10: Viu, Boquinho, fazendo um favor, o João Paulo e Daniel hoje, em homenagem ao meu amigo Éder, que tá aqui. Ah, e mandar um abraço pra minha querida amiga Suzy, da Purifique, gente boa demais, amo ela, adoro ela, gente boa demais. Fica com Deus, Boquinho, um abraço a todos os ouvintes, tamo junto, valeu!
0: Um abraço, irmãozinho, muito obrigado pelo carinho da audiência, viu? Sempre, sempre na sintonia, pessoal do Posto Sena, na sintonia. Nosso abraço, Vitor, toda moçada aí, ó, bom trabalho pra vocês, viu? Alô, Vilsão de Aparecida do Taboado!
11: Ô, Boquinho, tudo beleza?
0: Beleza?
11: Boa tarde aí pra você, boa tarde aí pra toda a galera. Hoje nós quer um modão aí, sabe de quem? Renan e Raí, Coração Ferido.
0: Opa!
11: Esse modão chonado aí, nós vai mandando aí, ó, pros ouvintes. Manezinho, Sandrinha Brito, Fábio Pedro, João Bala, Bombril, Everaldo, sim, André. Aí. E pra toda a galerinha aí do Rádio Raiz.
0: Aí, bonito.
11: Tchau, obrigado.
0: O nosso abraço aí, muito obrigado, Vilsão de Aparecido Taboado, muito obrigado pelo carinho da audiência, sempre, sempre na sintonia, ouvindo a Antena 102, né? Que beleza, né? Um abração pra vocês aí, viu? Muito obrigado pelo carinho da audiência. Mandar um abraço também pro Vitor também, né, Vitor? Pessoal do Posto Sena, um abração pra vocês aí, muito obrigado e muito grato pelo carinho da audiência, sempre, sempre na sintonia. Olha a hora, 17 horas.

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0: Legal, 17 horas e 29 minutos, Antena 102. Alô, Wilson da Gigante Hortaliça, nosso abraço, Wilson, muito obrigado pelo carinho da audiência. Alô, Cipó Caminhoneiro, meu grande amigo Cipó Caminhoneiro, nosso abraço, Cipó.
14: Ei, Boquinho, boa tarde, meu jovem amigo.
0: Opa!
14: Mais amigo do que jovem.
0: Com certeza.
14: Chegando em Jales de viagem, escutando o seu programa. Grande abraço.
0: Obrigado, Cipó. Abração pra você, meu irmãozinho. Muito obrigado pelo carinho da audiência, viu? Tá certo? Alô, Zé Alicate. Alô, Marmota. A equipe da Rizel Combustíveis. O nosso abraço. Muito obrigado pelo carinho da audiência, viu, Zé Alicate? Vamos tocar o franguinho na panela pra vocês aí, viu? Muito obrigado, Zé Alicate, pelo carinho da audiência aí, viu? Alô, João Irude.
15: Ô, Boquim. Boa tarde, meu amigo. Você tá bom?
0: Beleza.
15: Boquim, abraço pra todo mundo aí do pessoal do lado do Boi Mix. Abraço meu filho Henrique, todos os teus ouvintes aí, que tá curtindo teu programa aí. E se der, manda uma moda aí, um Chitãozinho Chororó.
0: Beleza, o nosso abraço hoje. Alô, galera, pessoal do Boi Mix, o nosso abraço, muito obrigado pelo carinho da audiência, sempre na sintonia, né? Ouvindo a Antena 102, a rádio da sua cidade, nosso abraço pra toda a galera aí, viu, gente? Muito obrigado pela audiência. 17 horas e 30.

0: Panela Guilherme Santiago aqui nas ondas da antena. 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

0: 8:42, Antena 102, a rádio da sua cidade. Mandar um abraço, um carinho pra Cláudia. Alô, Cláudia, o nosso boa tarde, Cláudia. Muito obrigado pela audiência, pelo carinho, sempre, sempre na sintonia, ouvindo a Antena 102, a rádio da sua cidade, aonde você curte aí a melhor programação do Brasil, né? Aí, que beleza, que maravilha. Nosso abraço, viu, Cláudia? Muito obrigado pelo carinho da audiência. A Cláudia tá aí na sintonia, ouvindo a Antena 102, a rádio da sua cidade. 17:42, a Cláudia pediu três músicas no triplex do ídolo. Alô, Cláudia!
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0: O triplex do ídolo de hoje é com ela, Tina Turner.

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6: 18 horas.

18h14, é o modão de Léo Canhoto e Robertinho, a viagem. Meu amigo Luizão, que é fã desse modão, né, Luizão? Ê, modão, Luizão, adora esse modão. Alô, Irene, abração pra vocês aí, viu? 18h15, lembrando que amanhã nós vamos sortear um chinelo B&V do Brasil, viu? É, gentileza, Luizão, Serralheiro e Irene e Antena 102 FM. Eita! 18h15.

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1: Os termômetros marcando 22 graus e não está marcando chuva para a noite hoje. Amanhã, que é sexta-feira, nós teremos amanhã a mínima 16 graus e a máxima 27 graus. Só o dia todo sem nuvens no céu e muitas nuvens à noite, mas não chove também, viu? Mínima 16 e a máxima 27 graus amanhã.
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Abração, Luiz. Bom retorno pra casa, viu? E boa viagem, que Deus te acompanhe na estrada aí, meu irmãozinho, viu? Um abração pra você, viu, Luiz? Muito obrigado aí pelo carinho da audiência. Manda um abraço aqui pro meu amigo Dió Fiscarelli. Alô, Dió. Tá aí ouvindo o boquinho, né, Dió? É, hoje teve bom, hein, Dió? Hoje teve a festa, hoje, o almoço hoje foi bom demais, churrasco, ó. E o Dió faz churrasco nas festas, nas residências, né, Dió? É só entrar em contato com o Dió, né, Dió? Um abração pra você, meu irmãozinho. Muito obrigado pela audiência, viu? Alô, Lene. Um abração pra você, Lene. Muito obrigado pela audiência também, viu, Lene? Tá aí ouvindo um boquinho. Uma boa tarde, uma boa noite pra você, viu? Uma noite abençoada pra você, viu, Lene? Muito obrigado pelo carinho da audiência também, viu? Minha amiga Sônia Regina. A Sônia Regina. Ô, Sônia, mas mandou uma mensagem pra nós. A Sônia ficou um bom tempo sem participar do programa, do rádio, né, Sônia? Nós não sabíamos do que tinha acontecido. Ela mandou assim: amigo locutor, no dia 1º de maio, meu bisneto de 16 anos, que trabalha desde os 13 anos, ele, um menino que também estuda, faz curso, muito dedicado, é dedicado a tudo que faz. Esse meu bisneto foi atropelado, ele dirigia uma bicicleta motorizada, estava na preferencial quando foi colhido por um carro. O senhor que atropelou fugiu, ele foi socorrido por um anjo que passava por ali, depois de 20 minutos, já desfalecido. Hoje, graças a Deus, a equipe médica que atendeu a Santa Casa de Jales, ele está se recuperando. Ela está elogiando a equipe médica da Santa Casa, que salvou o seu bisneto, né? Parabéns aos trabalhadores aí da Santa Casa, aos enfermeiros, aos médicos, a todos aí da Santa Casa. A Sônia Regina está muito grata pelo que vocês fizeram, viu? Ela ficou distante de tudo, distante do rádio, mas dedicando em ajudar o seu bisneto, né? Que coisa bonita, viu, Sônia Regina? Pode ter certeza que Deus viu tudo que você fez e a gente vamos orar para que ele se recupere o mais rápido possível, né? Já está se recuperando, já está melhor, né? Já está se recuperando, isso é muito bom, viu? Muito bom, Deus está presente na vida dele, pode ter certeza disso. E Deus está presente na sua vida também, viu, Sônia? Parabéns aí pela sua dedicação, parabéns aí pela... É um amor eterno, né? Um bisneto, né? E a Sônia realmente ficou afastada do rádio por uns tempos, porque estava cuidando do seu bisneto, né? E hoje ele está se recuperando graças ao belíssimo trabalho aí que foi feito aí pelos enfermeiros, os médicos, a todos os trabalhadores da Santa Casa aí, que foi feito. E hoje ele está se recuperando já. E a Sônia Regina já está se levantando e agradecendo a Deus mesmo por tudo que aconteceu, né? Deus esteve presente e você vê que coisa bonita, né? Ele já está se recuperando, né, Sônia? Que Deus continue abençoando e colocando a mão no seu bisneto, na sua família, em toda a sua família, e que Deus abençoe vocês, ok?

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9: 18 horas e 33 minutos. É o Rádio Raiz aqui na antena. Você curtindo a melhor programação do Brasil. Vai ligando pra cá, viu? 3632061 e o WhatsApp é o 997359981. Olha o Galinho informando, 18 horas e 33 minutos. Antena 102, mandar um abraço aqui agora. Deixa eu ver aqui, galera participando pelo WhatsApp da antena. É, minha amiga Beatriz, o nosso abraço. A Beatriz pediu aqui o retrô sertanejo de hoje, né? Ela pediu o retrô sertanejo. E vamos tocar então o retrô sertanejo de hoje, né, Beatriz? Vamos tocar o retrô sertanejo, né? Ela pediu esse aqui, ó.
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9: Retro Sertanejo para Beatriz, Joran e Joraci.

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10: 18h49. Alô, Silvio. É Silvio de Vitória Brasil, é isso, né? Silvio, nosso abraço. Muito obrigado, Silvio, pelo carinho da audiência. Estou ouvindo a antena, né? Sempre na sintonia.
12: Boa noite, Boquinha. É o Silvio aqui de Vitória Brasil. Mandou uma música aqui pra nós, aqui. Eu e meu filho Otávio Augusto.
10: Valeu, Silvio. Alô, Otávio Augusto. Um abração pra vocês aí. Muito obrigado pelo carinho da audiência.

18h53, no meio da chuva, Teodoro Sampaio aqui nas ondas da Antena 102. Mandar um abraço aqui pro Arley. Alô, Arley. O nosso abraço, Arley. Muito obrigado pela audiência, viu? E vamos deixando o último bloco, né, gente? Daqui a pouco tem a Voz do Brasil e na sequência o Rogério de Sá. Às 5 da matina vem o Claudinei Antônio com o Quintal da Antena. Às 7 horas, o Antena Ligada. Claudinei Antônio e Vanderlei Garcia Filho. Nas reportagens policiais, Assis Duarte. Terminando o Antena Ligada, Claudinei Antônio vai até às 10 com Bom Começo. Às 10 horas vem Cléo Garcia dando sequência do Bom Começo. E eu volto às 15 horas com Rádio Raiz, ok? Abraço, um beijo no coração de cada um e até amanhã, se Deus quiser. Tchau, tchau.

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1: Em Brasília, 19 horas.
0: Está no ar a Voz do Brasil. As notícias do governo federal que movimentaram o país no dia de hoje.
2: Olá, boa noite.
1: Boa noite para você que nos acompanha em todo o país.
2: Quinta-feira, 18 de junho de 2026.
1: Vamos ao destaque do dia: saúde em casa.
2: Governo do Brasil lança programa de atenção domiciliar à pessoa idosa, o PAD Brasil.
1: Equipes vão atuar junto com os profissionais de saúde da família para atender em casa os idosos e diminuir a necessidade de hospitalizações.
2: E mais 21 cidades pequenas vão receber o programa Melhor em Casa, que leva atendimento contínuo do SUS no domicílio. Pablo Mundim.
3: O atendimento é destinado principalmente a pacientes que receberam alta hospitalar, mas ainda precisam de acompanhamento intensivo para recuperar movimentos, autonomia e independência.
1: E ainda, direitos de crianças e adolescentes.
2: Combate ao trabalho infantil teve mais de 10 ações de fiscalização em 2025 e retirou mais de 4.300 crianças de condições laborais inapropriadas.
1: Por outro lado, o trabalho legal para jovens aprendizes cresceu e chegou a 726 mil contratos ativos.
2: E nós vamos falar também de combate às casas ilegais de apostas.
1: Operação Conto da Sorte mira em esquema de bets irregulares e pode ter movimentado 50 bilhões de reais em 3 estados. Nas e Brum.
4: Segundo as investigações, além de movimentação financeira incompatível com rendimentos declarados, existem indícios de lavagem de dinheiro e sonegação fiscal.
2: Hoje na apresentação da Voz do Brasil, Mariana Jungmann e Luciano Seixas.
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2: A Receita Federal coordena uma operação para investigar empresas que atuavam de forma ilegal no mercado de apostas, as chamadas bets.
1: A suspeita é que o grupo movimentou cerca de 50 bilhões de reais em esquemas de fraudes em 3 estados.
2: Entre os crimes apurados estão sonegação e lavagem de dinheiro.
4: A Operação Conto da Sorte foi realizada nos estados de Pernambuco, Ceará e São Paulo. E nesse primeiro momento, foca na obtenção de documentos e provas. Para isso, foram cumpridos 14 mandados de busca e apreensão. A investigação começou após a Secretaria de Prêmios e Apostas do Ministério da Fazenda fazer uma análise técnica numa autarquia criada pela Prefeitura de Bodó, no Rio Grande do Norte, que autorizava o funcionamento de empresas de apostas. A autarquia foi fechada por determinação do Supremo Tribunal Federal, mas as bets ilegais continuaram atuando. De acordo com o ministro da Fazenda, Dario Durigan, a movimentação ilegal pode chegar a 50 bilhões de reais.
5: A gente identificou um grupo de 37 empresas que atuavam no ramo das bets ilegais. Houve uma movimentação, a princípio, de 50 bilhões de reais. Essa é uma das várias operações que serão feitas para combater bet ilegal, rigor total, tolerância zero, melhor dizendo, com as bets ilegais.
4: Segundo as investigações, além de movimentação financeira incompatível com rendimentos declarados, existem indícios de lavagem de dinheiro e sonegação fiscal. Na ação, os agentes estão apreendendo documentos, celulares, computadores, dinheiro em espécie e passaportes dos envolvidos. A operação envolve 9 auditores fiscais, 6 promotores de justiça, 10 servidores da Receita Federal, além de 28 policiais civis e militares. Reportagem Nazi Brum.
1: Para garantir a vida de meninas e mulheres, o governo do Brasil tem implementado diversas ações integradas de prevenção, fortalecimento das redes de proteção e punição dos agressores.
2: E os resultados começam a aparecer. Os meses de abril e maio apresentaram redução de feminicídios no Brasil.
6: O número de feminicídios no país caiu nos meses de abril e maio deste ano, quando comparado ao mesmo período de 2025. Nesses 2 meses do ano passado, 262 mulheres foram mortas por machismo, possessividade dos companheiros ou outras razões relacionadas ao simples fato de serem mulheres. Nesse ano, foram 232 mulheres assassinadas nessas condições, uma redução de 11,45%. Em fevereiro, uma iniciativa do governo federal mobilizou os três poderes, executivo, legislativo e judiciário, para lançar o Pacto Nacional Brasil contra o Feminicídio. Na avaliação do secretário nacional de Segurança Pública, Chico Lucas, ações como essa contribuíram para que o Brasil apresentasse uma tendência de queda após 2 anos seguidos de aumento desse crime.
7: Quando há consolidação dos dados de janeiro a maio, a queda é da ordem de 0,47, o que mostra uma reversão da tendência de aumento e agora nós estamos, de fato, tendo uma diminuição do número de feminicídios.
6: Também está em andamento a Operação Mulher Segura, coordenada pelo Ministério da Justiça e Segurança Pública, em parceria com o Ministério das Mulheres, secretarias estaduais e municipais e as forças de segurança. A ação tem como objetivo cumprir, até o fim do ano, todos os mandados de prisão em aberto por crimes contra as mulheres. O secretário nacional de Segurança Pública, Chico Lucas, ressaltou os principais números da operação, que já está na segunda fase.
7: Só no mês de março e abril foram 6 mil prisões realizadas daqueles que descumpriam medidas protetivas ou tinham mandado de prisão em aberto. E as operações continuam. Na fase 2, agora no mês de junho, os 15 primeiros dias, já cumprimos centenas de mandados de prisão e fiscalizamos por milhares de agentes policiais as medidas protetivas de urgência.
6: Nos primeiros 3 meses desse ano, o Ligue 180, Central de Atendimento à Mulher, registrou um aumento de 24% nas denúncias de violência contra mulheres e 14% nos atendimentos, quando comparado ao mesmo período do ano passado. Reportagem Natália Koslick.
1: O Ministério da Saúde está ampliando os cuidados domiciliares no Brasil.
2: Foram habilitadas novas equipes do programa Melhor em Casa, que vão apoiar a reabilitação de pacientes.
1: Hoje, mais de 1.000 municípios já são beneficiados pelo programa em todo o país.
3: Depois de uma internação, o desafio nem sempre termina quando o paciente recebe alta. Para quem precisa de reabilitação e acompanhamento especializado, sair de casa pode ser difícil e muitas vezes inviável. É o caso do Carlos Henrique, que sofreu uma parada cardiorrespiratória e desde então precisa de cuidados contínuos. A esposa, Luciene Sibela, conta como o atendimento domiciliar fez diferença na rotina da sua família.
8: Eu acho que a primeira palavra que me vem é segurança. Segurança de saber que você não está só e que você está com profissionais que vai te apoiar. Você veja hoje, eles chegaram aqui e já resolveram muitas coisas, né? E isso para nós é uma segurança muito grande, saber que você pode contar.
3: Para ampliar esse cuidado e reduzir as dificuldades enfrentadas pelas famílias, o Sistema Único de Saúde está fortalecendo o atendimento domiciliar realizado pelo programa Melhor em Casa. Foram habilitadas novas equipes multiprofissionais especializadas para apoio à reabilitação, que vão atender 21 municípios com menos de 20 mil habitantes. São profissionais de diferentes áreas da saúde. O coordenador-geral de atenção domiciliar do Ministério da Saúde, Tarcísio Nema de Aquino, explica que tipo de cuidados serão oferecidos.
9: Então é fisioterapeuta, terapeuta ocupacional, fonoaudiólogo, cirurgião dentista, farmacêutico, psicólogo, assistente social, nutricionista. Então são profissionais que integram a equipe para levar a reabilitação, né, a recuperação do paciente, o cuidado de nível especializado dentro do domicílio.
3: O atendimento é destinado principalmente a pacientes que receberam alta hospitalar, mas ainda precisam de acompanhamento intensivo para recuperar movimentos, autonomia e independência. O cuidado também ajuda a evitar novas internações e garante a continuidade do tratamento perto da família, explica Eliana Peixoto, fonoaudióloga da equipe de atendimento em Brasília.
10: A gente faz esse atendimento dando qualidade de vida para o paciente, melhorando a condição de atendimento dentro da família, ajustando a vida daquela família com aquela nova realidade de paciente, né? Instruindo a nossa atividade dentro do lar do paciente é uma atividade de educação continuada.
3: A expansão das equipes do Melhor em Casa contou com investimento anual de R$3.400.000. Hoje, mais de 1.000 municípios já são beneficiados pelo programa em todo o país. Reportagem Pablo Mundim.
2: E como ouvimos aí na reportagem, o programa Melhor em Casa é fundamental para diminuir a hospitalização de pacientes em todo o país.
1: Mas o governo do Brasil identificou uma lacuna no cuidado cuidado continuado de uma parcela específica da população, os idosos.
2: Atualmente são 36 milhões de pessoas idosas, sendo 3 milhões com dificuldades de locomoção ou que têm restrição para sair de casa. Isso representa 10% da população idosa.
1: E para garantir um envelhecimento saudável, o Ministério da Saúde lançou hoje o Programa de Atenção Domiciliar à Pessoa Idosa, o PAD Brasil.
2: O investimento será de 163 milhões e 200 mil reais em 2026, com projeção de mais de 329 milhões de reais no próximo ano.
1: Na prática, o programa vai funcionar com equipes multiprofissionais, trabalhando em conjunto com as equipes de saúde da família.
2: O ministro da Saúde, Alexandre Padilha, detalhou como essas equipes vão atuar para dar suporte a pacientes e aos seus familiares.
11: Essas equipes vão lá, vão cuidar desse idoso que está acamado. Elas têm uma relação direta com os médicos da família e comunidade, com os profissionais da atenção primária em saúde, mas passam a ter o papel específico de, todo dia, pegar o automóvel do programa, visitar o idoso acamado. Ou seja, com isso você consegue colocar mais um time para dar conta dessas visitas ao idoso acamado, que muitas vezes não sai de casa, não tem condições de sair de casa, muitas vezes o cuidador tem que ficar o tempo todo com ele lá. Então essas equipes vão fazer essas visitas, orientar melhor o cuidador, também cuidar do cuidador de uma certa forma.
1: Além do PAD Brasil, também foi lançada a Caderneta Brasileira da Pessoa Idosa.
2: O documento já está disponível em formato digital dentro da plataforma Meu SUS Digital, integrada à conta gov.br, e permite o acompanhamento dos dados de saúde do idoso.
1: Pesquisadores e startups da área de saúde agora contam com um novo guia para ajudar a transformar tecnologias em soluções disponíveis no SUS.
2: Os dispositivos médicos fazem parte da rotina dos serviços de saúde e incluem desde curativos e ataduras até próteses e tecnologias com inteligência artificial.
1: Atualmente, existem mais de 2 milhões de tipos diferentes desses dispositivos no mundo.
2: Segundo o Ministério da Saúde, o avanço tecnológico amplia as possibilidades de atendimento e contribui para melhorar a qualidade de vida dos pacientes.
1: A publicação reúne orientações sobre financiamento, pesquisa, desenvolvimento, regulação e incorporação dos dispositivos na rede pública de saúde.
2: O material está disponível gratuitamente para consulta em gov.br/saúde.
1: As ações de combate ao trabalho infantil alcançaram o melhor resultado da última década.
2: Mais de 4 mil crianças e adolescentes foram afastados dessa condição, especialmente as que estavam mais vulneráveis.
12: No Brasil, o trabalho infantil é proibido de forma geral para quem tem menos de 16 anos. Quem tem mais de 14 anos pode atuar, mas na condição de aprendiz. Para fazer cumprir a lei, os órgãos de fiscalização brasileiros têm trabalhado cada vez mais. Em 2025, 4.318 crianças e adolescentes foram afastados do trabalho infantil no Brasil. É o melhor desempenho dos últimos 10 anos, resultado das mais de 10 mil ações de fiscalização realizadas pelos auditores fiscais do trabalho. Os primeiros 4 meses de 2026 demonstram a continuidade desse trabalho, como explicou o coordenador de erradicação e fiscalização do trabalho infantil, Roberto Padilha.
13: Os dados parciais de 2026 apontam mais de 1.100 crianças e adolescentes afastadas do trabalho infantil, dados parciais até abril. Nesse mês de junho, estamos realizando um grande operativo nacional de combate ao trabalho infantil. Já estamos recebendo dados da fiscalização em diversos estados e com certeza teremos realmente um aumento nesses números de crianças e adolescentes retirados do trabalho infantil.
12: O foco é o combate aos casos mais graves. Esse trabalho é um esforço integrado do governo federal com redes de proteção social, conselhos tutelares e instituições parceiras. E as ações vão além de tirar as crianças e adolescentes de situações de trabalho. Elas garantem o direito básico dos menores de 18 anos de crescerem e se desenvolverem, livres de exploração ou violência. Michele Antunes, líder de projetos de uma fundação que luta pela defesa dos direitos da criança e do adolescente, explica a importância dessa medida.
14: A criança, ela precisa estar na escola, ela precisa estar brincando, ela precisa estar se desenvolvendo de uma forma muito saudável. Então, quando ela está dentro desse ambiente do trabalho infantil e sofrendo essa violação, consequentemente ela vai ter sim um desenvolvimento extremamente prejudicado e ela vai estar muito mais vulnerável a sofrer outros tipos de violação, outros tipos de violência, né?
12: Para denúncias de casos de trabalho infantil, o Ministério do Trabalho e Emprego disponibiliza um canal exclusivo, o sistema IP Trabalho Infantil, que pode ser acessado pelo endereço iptrabalhoinfantil.trabalho.gov.br. Reportagem Márcia Fernandes.
1: E é sempre bom lembrar, denúncias de casos de trabalho infantil também podem ser feitas pelo Disque 100, que é o canal de denúncias de violações de direitos humanos oficial do governo federal.
2: O presidente da República em exercício, Geraldo Alckmin, vetou integralmente o projeto que instituía o contrato do primeiro emprego.
1: Na prática, a proposta reduzia encargos trabalhistas e previdenciários para empregadores que contratassem jovens entre 18 e 29 anos sem experiência formal no mercado de trabalho.
2: De acordo com o veto publicado hoje no Diário Oficial da União, o projeto de lei era inconstitucional e contrariava o interesse público na formação educacional de jovens.
15: O presidente em exercício, Geraldo Alckmin, vetou integralmente o projeto de lei que criava o chamado contrato do primeiro emprego para jovens de 18 a 29 anos. A mensagem de veto foi publicada no Diário Oficial da União desta quinta-feira, 18 de junho. Segundo o governo federal, a proposta previa jornada de até 44 horas semanais, o que contraria a defesa da redução da carga horária de trabalho e dificultaria a conciliação entre emprego e estudo. O texto também concedia benefícios tributários e previdenciários aos empregadores, sem oferecer garantias adicionais aos jovens trabalhadores. Outro argumento apresentado é que a medida poderia desestimular a contratação por meio da Lei da Aprendizagem, considerada uma das principais portas de entrada para o mercado formal de trabalho. De acordo com o Ministério do Trabalho e Emprego, mais de 6 milhões de jovens já foram beneficiados pela modalidade nos últimos 26 anos. Em março deste ano, o país registrou mais de 700 mil contratos ativos de aprendizagem, o maior número da série histórica. Lucília Araújo para a Voz do Brasil.
1: Pois é, como nós acabamos de ouvir na reportagem de Lucília Araújo, a Lei de Aprendizagem Profissional é a principal porta de entrada para jovens sem experiência no mercado de trabalho e ela vem registrando crescimento.
2: Segundo dados do novo CAGED, só entre janeiro e abril deste ano foram quase 55 mil novas contratações.
1: O resultado foi impulsionado pela indústria e pelo fortalecimento de políticas de aprendizagem profissional, que respeita os horários escolares e os direitos dos adolescentes e jovens adultos.
16: O Brasil alcançou um recorde histórico. 726 mil jovens aprendizes com contratos ativos. Só nos quatro primeiros meses do ano foi registrado um saldo positivo de quase 55 mil novas contratações. A indústria liderou a geração de vagas, seguido pelos setores de serviços, comércio, construção civil e agropecuária. Os dados reforçam o crescimento da aprendizagem profissional como principal porta de entrada dos jovens no mercado de trabalho. A contratação é obrigatória para estabelecimentos de qualquer setor que tenham pelo menos 7 empregados em funções que demandem a formação profissional. Essas empresas devem preencher entre 5 a 15% do seu quadro de funcionários com jovens aprendizes. Podem participar quem tem entre 14 e 24 anos incompletos. De acordo com a Lei da Aprendizagem, o contrato tem caráter especial e duração máxima de 2 anos. O jovem aprendiz tem carteira de trabalho assinada e a garantia de direitos trabalhistas e previdenciários, além de proteções específicas. Cleide Lopes, para a Voz do Brasil.
2: Mais de 55 milhões de brasileiros já emitiram a carteira de identidade nacional.
1: O documento, que está substituindo gradualmente o RG, é mais moderno, seguro e completo.
2: E vale em todo o território nacional, com o CPF como número único de identificação.
17: No Brasil, mais de 1 milhão de carteiras de identidade nacional são emitidas por mês, segundo dados divulgados pelo Ministério da Justiça e Segurança Pública. O novo modelo está disponível desde 2022 e a emissão do documento pode ser agendada nos institutos.

0: trabalho até 2032. Para a coordenadora-geral de Modernização Tecnológica do Ministério da Justiça e Segurança Pública, Beatriz Figueiredo, a grande vantagem da Carteira de Identidade Nacional é a utilização do CPF como número único de identificação.
1: Ela traz de novo uma identidade mais integrada, mais segura e mais moderna, porque ela substitui, vai substituir gradualmente o antigo RG, ela sim, que usa um número único, que é o número do CPF, que vai ser válido em todo o Brasil. Então a gente acaba com aquela possibilidade de ter um número de RG diferente em cada estado, e isso vai unificar a identificação pelo CPF, né? Que a gente tem um CPF único. Então isso reduz a duplicidade e aumenta muito a segurança dos nossos dados.
0: A versão digital da carteira, integrada ao gov.br, permite incluir outros documentos e registros do cidadão, como CNH, título de eleitor, dispensa militar, carteira de trabalho e cartão SUS. Para tirar o documento, é só acessar gov.br/identidade e agendar a expedição. É preciso apresentar a certidão de nascimento ou de casamento. A primeira via do documento é gratuita. Reportagem Gabriela Noronha.

0: onde você estiver.
1: Previsões do Instituto Nacional de Meteorologia, o INMET, confirmam que este ano vai ocorrer o fenômeno El Niño.
2: Isso significa risco de seca na faixa norte das regiões norte e nordeste, enquanto favorece grandes volumes de chuva no sul do país.
1: Por isso, o Brasil já está se preparando para eventos extremos. É o que afirmou o ministro Valdez Góes da Integração e do Desenvolvimento Regional durante o programa Bom Dia Ministro, produzido pela Empresa Brasil de Comunicação, nesta quinta-feira.
3: Nós estamos com uma sala de situação já montada pelo governo federal, já existem 20 ministérios mobilizados, a Defesa Civil Nacional, o SEMADEM, o IMET e o INPE fazem reuniões frequentes, inclusive com as defesas civis estaduais e municipais de norte a sul deste país, ou seja, toda uma experiência já acumulada e uma preparação e uma determinação do governo do presidente Lula de que a vigilância, o monitoramento e a mobilização e os planos de contingência e a relação e proximidade com os estados e municípios está em curso.
2: Valdez Góes afirmou que o El Niño deve chegar ao Brasil a partir de julho e a Defesa Civil Nacional e seus sistemas de alerta estão de prontidão.
1: Órgãos ambientais como o IBAMA e o ICMBio também vêm trabalhando na prevenção aos incêndios florestais com a contratação de profissionais e a orientação a fazendeiros sobre o não uso de fogo.
2: Mais de 3 milhões de reais investidos na aquisição de alimentos para impulsionar a agricultura familiar e o abastecimento no estado do Pará.
1: A iniciativa da Conab, em parceria com os Ministérios do Desenvolvimento Social e do Desenvolvimento Agrário, busca combater a insegurança alimentar e nutricional no âmbito do Programa de Aquisição de Alimentos, o PA.
2: O presidente da Conab, Silvio Porto, destaca o impacto dessas medidas na segurança alimentar da região.
4: São 96 milhões de reais que nós investimos na aquisição de alimentos dos mais diversos aqui do estado do Pará, valorizando a cultura, a produção e a alimentação regional. Nós estamos, dessa forma, conseguindo valorizar essa produção que vem de assentamentos, da agricultura familiar, de extrativistas e indígenas.
1: Com os investimentos, mais de 140 toneladas de alimentos produzidos no estado serão destinadas a cozinhas solidárias e redes socioassistenciais, combatendo diretamente a fome na região.
2: Outro destaque é a modernização da unidade armazenadora de Ananindeua, que recebeu melhorias na estrutura e teve a capacidade ampliada para mais de 17 mil toneladas, como detalha Silvio Porto.
4: Nós saímos de 3.500 toneladas para 21 mil toneladas. Essa unidade armazenadora, ela se torna um polo relevante do ponto de vista do abastecimento aqui para o Pará, mas também para a região da Amazônia.
1: E essas foram as notícias do governo do Brasil.
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2: Fique agora com as notícias do Poder Judiciário e do Congresso Nacional. Boa noite.
1: Boa noite para você e até amanhã.
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2: STF decide que é inadmissível a validade de provas em processo envolvendo crime sexual quando ocorrer constrangimento da vítima durante audiência de instrução.
3: Crime da 113 Sul. STJ inicia sessão virtual para julgamento de recurso do Ministério Público.
2: O presidente do TSE afirma que discurso de ódio ameaça a democracia.
3: Boa noite, eu sou Marcela Luiza.
2: Eu sou Walter Lima.
3: Por unanimidade, o plenário do Supremo Tribunal Federal reconheceu a nulidade de provas produzidas em audiências sobre crimes sexuais quando a vítima é submetida a humilhações, constrangimentos e violações da dignidade.
2: O caso chegou ao Supremo em março do ano passado. O recurso foi apresentado pela defesa da vítima, que questionava a decisão do Superior Tribunal de Justiça, que rejeitou o pedido de nulidade da audiência de instrução.
3: O ponto central no STF foi sobre definir se uma prova produzida em ambiente de violação à dignidade da vítima pode ser considerada válida.
2: Com o reconhecimento da nulidade da audiência, o processo foi anulado e o caso deve retomar a fase de instrução na primeira instância.
3: STJ começa a sessão virtual de julgamento de recurso sobre o caso conhecido como crime da 113 Sul.
2: Esse crime se refere ao assassinato em 2009 do ex-ministro do TSE, José Guilherme Vilela, da esposa dele, Maria Carvalho Mendes Vilela, e da empregada da família, Francisca Nascimento da Silva. Repórter Fátima Uchoa.
4: O crime ocorreu no apartamento da família, na quadra 113 Sul, em Brasília. Adriana Vilela, filha do casal, foi condenada por júri popular a 61 anos de prisão, acusada de ser a mandante dos assassinatos. Em 2025, a sexta turma do STJ anulou a condenação, acolhendo a alegação de cerceamento de defesa. O Ministério Público do DF recorreu desse entendimento e pediu agora que a condenação fosse restaurada e que a ré cumprisse imediatamente a pena. Mas vale ressaltar, na sessão virtual, os ministros da sexta turma não discutem a culpa ou a inocência de Adriana Vilela. O ministro relator Sebastião Reis Júnior votou para manter anulada a condenação. Se não houver pedidos de adiamento, a sessão virtual de julgamento deve permanecer aberta por 7 dias.
3: Presidente do Tribunal Superior Eleitoral afirma que discurso de ódio ameaça a democracia.
2: Ministro Cássio Nunes Marques reforça compromisso com eleições livres, inclusivas e seguras. Fábio Ruas.
5: A afirmação do ministro Cássio Nunes Marques foi durante a sessão plenária do TSE desta quinta-feira. Antes de iniciar os julgamentos, o presidente do TSE mencionou o Dia Internacional de Combate ao Discurso de Ódio, data instituída pela Assembleia Geral da ONU em 2021. Disse que a divergência de ideias é legítima e necessária, mas não pode ser confundida com ataques à honra, práticas discriminatórias ou tentativas de desumanizar adversários políticos.
3: Último dia da itinerância da Justiça do Trabalho na aldeia Manga, em Oiapoque.
2: Teve audiências judiciais e outros serviços de cidadania, tudo de graça. Rafael Silva.
6: A Justiça do Trabalho realizou 28 audiências judiciais presenciais, híbridas e virtuais na aldeia Manga nesse último dia de itinerância cidadania aqui com você. Indígenas de outras comunidades enfrentaram até 6 horas de barco para colocar um ponto final nesses processos trabalhistas, que envolvem questões como férias não pagas, saque de FGTS e recebimento de verbas rescisórias. Além disso, o polo de saúde da aldeia Manga ficou lotado ao oferecer atendimento médico, fisioterapêutico, psicológico e odontológico especializado. Neste sábado e domingo vai ser a vez de levar esses serviços à população da aldeia Espírito Santo, na mesma região. Para chegar lá, dessa vez, só de barco. O mutirão pretende fazer até 2.000 atendimentos.
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3: Uma boa noite.
2: E até amanhã.
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7: Eu sou Paula Groba.
8: E eu sou Humberto Pinheiro.
7: E estes são os destaques de hoje do Jornal do Senado, que começa agora.
8: PEC do Banco Central terá calendário de votação definido nos próximos dias.
7: Avança a fiscalização mais rígida de pagamento mínimo por fretes rodoviários.
8: Senador defende escala 4x3 para profissionais da segurança e da saúde.
7: Boa noite.
8: Boa noite.
7: Avançou no Congresso a proposta que cria novas regras para garantir o pagamento do piso mínimo do frete rodoviário. O texto, que tem origem em uma medida provisória, foi aprovado pela comissão mista que analisa a MP.
8: A proposta seguiu para análise da Câmara dos Deputados. Repórter Marcela Cunha.
9: A proposta torna obrigatório o registro prévio das operações no Código Identificador da Operação de Transporte, o CIOT, com informações sobre carga, trajeto, valor e prazo de pagamento. O sistema deverá bloquear fretes abaixo do piso da Agência Nacional de Transportes Terrestres, que existe desde 2018, mas é frequentemente descumprido segundo os caminhoneiros. O senador Carlos Fávaro, do PSD de Mato Grosso, que presidiu os trabalhos da comissão mista que analisou a MP, afirmou que o texto busca equilibrar a valorização dos caminhoneiros e os custos do setor.
10: Tenho certeza que teremos, a partir então da conversão em lei dessa medida provisória, nós teremos um outro momento do transporte do Brasil, com segurança jurídica, com estabilidade financeira, com a satisfação dos transportadores e também das empresas que transportam.
9: O piso será reajustado quando os combustíveis variarem pelo menos 5%. Para o consumidor, o aumento dos preços não é automático, mas as empresas podem ter custos maiores e repassá-los aos produtos. O texto também cria piso salarial de R$5.000 para motoristas empregados em viagens longas e mantém a anulação de multas civis e administrativas por manifestações e bloqueios de 2022.
7: O senador Oriovisto Guimarães, do PSDB do Paraná, manifestou preocupação com a proposta de redução da jornada de trabalho da escala 6x1 para 5x2. O parlamentar afirmou que a mudança pode gerar impactos econômicos em setores que operam de forma contínua, como a agropecuária.
8: Oriovisto também argumentou que a medida poderia elevar custos de produção e influenciar os preços de produtos e serviços. O senador defendeu que o tema seja analisado com mais profundidade pelo Senado antes de uma deliberação.
11: Os países do Mercosul que passaram para essa escala fizeram transição em todos eles 8 anos. Nós queremos fazer em 1 mês ou 2. O que é de mais grave nisso tudo é que essa medida vai fazer com que a população mais humilde do nosso país trabalhe mais.
7: Já o senador Carlos Viana, do PSD de Minas Gerais, anunciou que vai apresentar uma emenda para garantir a escala 4x3 a profissionais da segurança pública e da saúde, como policiais, bombeiros, médicos e enfermeiros.
8: Segundo ele, a medida busca valorizar categorias que exercem atividades essenciais e de alta responsabilidade. Repórter Lana Dias.
12: O senador Carlos Viana, do PSD de Minas Gerais, anunciou que vai propor a escala 4x3 para profissionais da segurança pública e da saúde em forma de emenda a uma das propostas de emenda à Constituição que trata da jornada de trabalho no país. Ele explicou que o objetivo é valorizar a atuação de trabalhadores como policiais, bombeiros, médicos e enfermeiros.
13: Eles há muito tempo pedem uma escala que seja mais humana, uma escala que seja mais suportável. Então é o momento, eu entendo, para que a gente possa valorizar as forças de segurança, principalmente valorizar o pessoal da saúde e dar a eles a possibilidade de discussão e chamar a atenção sobre essa escala que é muito pesada hoje em dia para a maior parte dessas categorias.
12: A princípio, a emenda seria apresentada à PEC, já aprovada na Câmara dos Deputados, que diminui a jornada para 40 horas semanais, com 2 dias dias de descanso. Mas Carlos Viana não descartou a possibilidade de incluir a sugestão na proposta da oposição, que permite acordos para jornada de trabalho flexível, baseada em horas, limitada a 44 horas semanais.
7: Por falta de entendimento sobre os vetos presidenciais, foi cancelada a sessão do Congresso que estava marcada para hoje. O anúncio foi feito pelo presidente do Senado, Davi Alcolumbre.
8: 90 vetos estavam na pauta. Mais detalhes com o repórter Márcio Maturana.
14: Foi cancelada a sessão do Congresso que estava marcada para esta quinta-feira, dia 18, com cerca de 90 vetos presidenciais, com 924 dispositivos e 11 projetos de lei do Congresso Nacional. O cancelamento foi explicado pelo presidente do Congresso, Davi Alcolumbre, numa entrevista coletiva.
15: Os líderes partidários da Câmara e do Senado não conseguiram se reunir para tratar especificamente dessa sessão do Congresso que estava marcada com 30 dias de antecedência. E temos um outro problema. Líderes da Câmara e líderes do Senado, do mesmo partido às vezes, estão pedindo para o governo pela manutenção do veto numa liderança e na liderança na outra casa pela derrubada do veto.
14: A pauta deve ser dividida em 3 sessões do Congresso, sendo a primeira em 15 dias, segundo Davi, e vai acontecer após reuniões com os líderes partidários.
7: E a proposta que amplia a autonomia operacional e financeira do Banco Central deve voltar aos debates no Senado. Após a aprovação do texto na Comissão de Constituição e Justiça, senadores passaram a cobrar a análise da matéria em plenário.
8: O presidente do Senado, Davi Alcolumbre, afirmou que vai definir nos próximos dias o calendário de votação da proposta. Repórter Bruno Lourenço.
16: O autor da PEC, senador Vanderlan Cardoso, do PSD de Goiás, lembrou que a Comissão de Constituição e Justiça votou a proposta em 10 de junho e o governo, que pediu de 1 a 2 semanas para analisar o texto, após 2 anos de reuniões com os senadores, já teve o tempo necessário para os eventuais ajustes.
17: Para que o Banco Central não pare, não entre em total colapso operacional, com prejuízos diretos à fiscalização do sistema financeiro nacional e do PIX, que atende de forma importante a todos os cidadãos brasileiros.
16: O presidente do Senado, Davi Alcolumbre, se comprometeu a definir um calendário de votação para a PEC até esta sexta-feira, dia 19.
18: Eu vou conversar com esses atores e vou tomar uma decisão na condição de presidente do Senado para ver qual é a data que eu vou colocar essa PEC para deliberação aqui no plenário.
16: A proposta de emenda à Constituição precisa passar por 2 turnos de votação no plenário, onde terá que receber a aprovação de 49 dos 81 senadores.
7: A senadora Damaris Alves, do Republicanos do Distrito Federal, alertou para o aumento dos casos de violência contra pessoas idosas no Brasil. Em referência ao Dia Mundial de Combate à Violência contra a Pessoa Idosa e à campanha Junho Violeta, ela citou dados de órgãos oficiais que apontam crescimento das denúncias de agressões, negligência, abandono e violência patrimonial.
8: A senadora também chamou atenção para casos de violência sexual contra idosos e defendeu o fortalecimento das políticas públicas de proteção, além do endurecimento das penas para agressores e fraudadores, que tem como alvo aposentados e pensionistas.
19: E sabe onde essas coisas acontecem? Especialmente a violência sexual? Nos abrigos, nos lares de acolhimento e dentro de casa. Na hora do banho, na hora de trocar a fralda, o idoso muitas vezes não consegue falar, não consegue pedir socorro e sofre essa monstruosidade calado.
7: E especialistas e parlamentares discutiram no Senado um projeto que cria uma política nacional de enfrentamento a violência contra a mulher e transforma em lei medidas de proteção já adotadas no país.
8: O objetivo é garantir a permanência dessas políticas de proteção, mesmo com as mudanças de governo. A reportagem é de Patrícia Oliveira.
20: O Brasil registra uma média de 4 mulheres assassinadas por dia e esse número está aumentando. Só no primeiro trimestre deste ano, os casos de feminicídio cresceram 7,5% em relação ao mesmo período do ano passado. Um projeto transforma em lei e amplia as ações que já são executadas hoje, para garantir a permanência dessas políticas de proteção, mesmo com as mudanças de governo. Para a gestora pública Mia Costa, apesar dos avanços na legislação, as medidas protetivas têm sido mais uma reação do que um impedimento à violência contra as mulheres.
21: Nós não estamos conseguindo chegar a tempo de impedir que essa violência aconteça.
20: A proposta do senador Paulo Paim, do PT do Rio Grande do Sul, prevê a integração dos serviços de atendimento, mais acesso ao acompanhamento psicossocial, a capacitação de profissionais e ações de prevenção.
4: É necessário construir uma política de Estado permanente, integrada e estruturada.
20: Entre as medidas previstas estão a expansão das unidades da Casa da Mulher Brasileira, a criação de unidades móveis para atender regiões sem serviço especializado e campanhas permanentes de conscientização.
8: Edição de Paula Groba e trabalhos técnicos de João Lira, o Jornal do Senado fica por aqui. Acompanhe agora as notícias da Câmara dos Deputados. Boa noite.
7: Boa noite e até amanhã.
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5: Câmara aprova a criação de política industrial e tecnológica para o país.
22: Comissões proíbem graduação à distância para cursos na área da saúde.
5: Proposta de criminalização da misoginia pode ser votada ainda este mês.
23: Boa noite. A relatora do projeto que criminaliza a misoginia anunciou a votação da proposta para a última semana de junho. A repórter Maria Neves explica a versão atual da proposta.
24: De acordo com a coordenadora do grupo de trabalho que analisou o projeto sobre criminalização da misoginia, deputada Tabata Amaral, do PSB de São Paulo, há acordo com os líderes partidários para votar a proposta no plenário da Câmara na semana do dia 29 deste mês. A parlamentar apresentou as alterações propostas ao texto que já foi aprovado no Senado. A principal mudança foi instituir penas para disseminação de ódio contra as mulheres pela internet. Para defender a importância da medida, Tabata Amaral lembrou o caso da jovem que morreu após ser jogada de uma ponte sem corda durante uma prática esportiva conhecida como rope jump em São Paulo e que, mesmo depois de morta, foi atacada nas redes.
25: Uma jovem de 21 anos foi morta de uma maneira absolutamente horrorosa, pavorosa. E nas horas seguintes, o que a gente viu na internet não é o que a gente aprendeu e a gente cresceu vendo, que é a solidariedade, que são as orações, que é a tristeza. A gente viu uma família, amigos enlutados, terem que lidar com pessoas criminosas. As redes sociais sugerir atos de violência, de estupro, de necrofilia. Fica mais um reforço da urgência desse projeto.
24: A proposta equipara a misoginia ao racismo, que dessa forma passa a ser um crime inafiançável e que não prescreve. A punição também é a mesma: reclusão de 2 a 5 anos e multa. Caso o crime seja cometido por meio da internet com o objetivo de obter vantagem econômica, a pena aumenta. A prática será punida com reclusão, que pode ir de 3 a 10 anos mais multa. Essa pena maior será aplicada também quando o agente do delito for pessoa com audiência expressiva, influência pública ou capacidade ampliada de difusão do conteúdo em meio de comunicação ou plataforma digital. A punição também será maior se o crime de misoginia for cometido contra criança, adolescente, pessoa idosa ou com deficiência. Nesse caso, passa a ser de 3 a 7 anos e meio, mas a multa também é acrescida da metade. Deputadas de partidos de oposição foram contrárias ao projeto e argumentam que a medida pode ferir direitos fundamentais. A deputada Júlia Zanatta, do PL de Santa Catarina, sustenta que o projeto é um perigo para a liberdade de expressão e para a liberdade religiosa.
26: O texto admite punir manifestação contra mulheres enquanto grupo social, sem uma vítima determinada. Ninguém precisa ter sido ofendido, basta alguém entender que uma frase, um vídeo, uma pregação menosprezou as mulheres como coletivo. Isso que vão fazer aqui, se esse texto passar.
25: passar da forma que está, vai ser institucionalizar o crime de opinião sob o manto da defesa das mulheres.
24: Na versão aprovada, a misoginia é definida como prática, indução ou incitação de violência, de restrição ao pleno exercício de direitos ou de ofensa à dignidade da mulher em razão da condição de mulher. A expressão menosprezo às mulheres, que constava na versão anterior, foi retirada. Da Rádio Câmara de Brasília, Maria Neves.
0: Alexandre Lindemaia, do PT do Rio Grande do Sul, defende o fortalecimento de ações de combate ao feminicídio e à violência contra as mulheres, citando os 1.470 feminicídios registrados em 2025, perfazendo uma média de 4 por dia, com possível subnotificação de casos.
2: Alexandre Lindemaia cobra uma mudança cultural entre os homens, sublinha políticas públicas como o programa Mulher Viver Sem Violência e conclama a sociedade a se manter em permanente mobilização, além de exigir uma ação conjunta dos governos contra a violência.
3: Justiça.
0: A Procuradoria-Geral da República pediu e o STF confirmou a condenação do ex-deputado Eduardo Bolsonaro por coação no curso do processo sobre tentativa de golpe de Estado em 2022. Paulão, do PT de Alagoas, entende que a decisão assegura o respeito à soberania nacional e ao Estado de Direito.
2: Paulão avaliou que o STF analisou o processo com base na legislação e nas provas apresentadas. Para ele, nenhum agente político tem o direito de pressionar integrantes do Supremo ou de questionar ações das instituições brasileiras.
0: Marcel Van Hatten, do Novo, do Rio Grande do Sul, volta a defender a revisão dos processos relacionados aos condenados pelos atos de 8 de janeiro de 2023. Ele considera que há pessoas submetidas a punições desproporcionais e cobra a apuração de supostos abusos de autoridade.
2: Marcel Van Hatten também questiona a demora na análise de medidas aprovadas pelo Congresso para alterar a dosimetria das penas aplicadas aos condenados. De acordo com ele, a situação gera insegurança jurídica e sofrimento para as pessoas afetadas pelos processos.
0: Glauber Braga, do PSOL do Rio de Janeiro, retoma seu mandato após 6 meses de afastamento. Sua primeira providência foi solicitar ao STF a apuração de denúncias envolvendo o orçamento secreto e a responsabilização dos envolvidos, caso as irregularidades sejam confirmadas.
2: Glauber Braga solicita também à Corregedoria da Câmara que investigue a origem de mais de R$460 mil encontrados com um parlamentar. Ele reafirma seu compromisso de continuar fiscalizando e cobrando mais transparência na Câmara.
3: Votação.
0: A Câmara aprovou um projeto que cria política industrial para o país. O repórter Antônio Vital tem os detalhes de como será a medida.
6: A Câmara dos Deputados aprovou o projeto que cria uma política industrial para o país, com previsão de subsídios para empresas, preferência para aquisições de produtos nacionais pelo governo, metas de produção e eficiência e linhas de financiamento. O projeto, apresentado pelo deputado Heitor Xu, do PSD do Rio Grande do Sul, estabelece que cada presidente da República terá que elaborar uma política industrial, tecnológica e de comércio exterior, com objetivos e metas. Essas prioridades deverão ser aprovadas pelo Congresso Nacional. O texto estabelece que a política será elaborada levando em conta a redução das emissões de gases do efeito estufa e a transição para fontes renováveis de energia. Prevê ainda que serão definidos indicadores para mensurar se os objetivos estão sendo atingidos. De acordo com o relator da proposta, deputado Rodrigo Hollenberg, do PSB do Distrito Federal, as principais economias do mundo têm políticas de incentivo para a indústria, enquanto no Brasil a participação do setor no produto interno bruto caiu nos últimos 40 anos. Em 1985, a indústria representava 36% do PIB, percentual que caiu para 12% em 2020. No plenário, o projeto foi criticado por deputados do Novo e do Missão. Para o deputado Kim Kataguiri, do Missão de São Paulo, a proposta dá poder ao governo de beneficiar as empresas e setores que quiser com incentivos fiscais ineficientes.
9: Eu chamaria esse projeto ou de bolsa atraso ou de bolsa milionário. Primeiro, do porquê bolsa milionária. A gente já tem 200 bilhões de reais em privilégios tributários concedidos para grandes empresários que têm poder de lobby dentro desse Congresso Nacional e no Palácio do Planalto. E uma das principais políticas colocadas aqui são justamente as subvenções e as desonerações fiscais que fracassaram como política pública no nosso país.
6: Além de prever subsídios e linhas de financiamento para empresas que produzem conteúdos nacionais, a proposta dá preferência de até 30% nas licitações públicas para produtos feitos no Brasil. Também reforça o direito do país retaliar na mesma moeda países países que impuserem taxas injustificadas para a produção nacional. O relator do projeto, o deputado Rodrigo Hollenberg, defendeu a necessidade de uma política de Estado para a indústria.
10: Os Estados Unidos têm política industrial, a União Europeia tem política industrial, a China tem política industrial, a Índia tem política industrial e nós não podemos ter política industrial. Nós queremos aqui ter uma política industrial de Estado e não de governo. Foi ouvindo o setor industrial que considera esse projeto um marco para o desenvolvimento da indústria nacional.
6: O projeto que cria uma política industrial para o país seguiu para análise do Senado. Da Rádio Câmara de Brasília, Antônio Vital.
3: Economia.
2: Zé Vitor, do PL de Minas Gerais, afirma que indicadores de endividamento das famílias, inadimplência de consumidores e empresas e o aumento da dívida pública e da carga tributária desmontam o discurso do governo sobre o possível ciclo virtuoso da economia brasileira.
0: No entendimento do parlamentar, a atual gestão manipula dados para maquiar os problemas econômicos cuja origem está na má administração do Estado. Zé Vitor defende o protagonismo do parlamento para redirecionar o país com base na responsabilidade fiscal e na eficiência.
2: Em seu discurso de posse, Santim Roveda, do União do Paraná, defende uma gestão pública com menos impostos, corte de gastos e privilégios, estímulo ao desenvolvimento econômico e apoio ao empreendedorismo. Ele alertou ainda para o endividamento das empresas e dos brasileiros.
0: Santim Roveda afirmou que a população espera resultados concretos dos governos com a geração de oportunidades, renda e melhoria na qualidade de vida. Como exemplo de ação administrativa positiva, ele cita a redução do IPV. IPVA em seu estado, com retorno de dinheiro para o bolso do cidadão.
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3: Transportes.
2: Os deputados aprovaram a obrigação de pagamento do piso mínimo de frete para caminhoneiros. O repórter Marcelo Larcher nos conta quais as medidas previstas na proposta do governo e as modificações.
12: A Câmara dos Deputados aprovou medida provisória que obriga o cumprimento do peso mínimo do frete por quem contratar caminhoneiros autônomos. Além de reforçar os mecanismos de fiscalização do pagamento do frete, o texto aprovado institui um piso salarial nacional de R$5.000 por mês para motoristas de longa distância. O texto final, apresentado pelo relator, deputado Zé Trovão, do PL de Santa Catarina, também prevê anistia das multas aplicadas a transportadores de cargas, empresas e motoristas que participaram das manifestações e bloqueios ocorridos depois das eleições de 2022. A medida provisória está em vigor desde março, mas precisa ser votada pela Câmara e pelo Senado para virar lei. A proposta do governo reforça a fiscalização da política nacional de pisos mínimos do transporte rodoviário de cargas. Obriga o registro de todas as operações de frete por meio de um código identificador, com informações sobre o contratante, o transportador, a origem e o destino da carga, bem como o valor do frete. Se esse valor do frete for abaixo do permitido, o sistema impede o registro. O texto também assegura aos transportadores autônomos de cargas o adiantamento de pelo menos 70% do valor do frete no momento da contratação, com pagamento do restante em até 3 dias úteis após a entrega da carga. O relator, deputado Zé Trovão, diz que a medida provisória vai impedir a atuação de intermediários, que ficam com parte do valor do frete.
13: E hoje, nós estamos nessa casa votando algo que definitivamente tira o caminhoneiro autônomo da escravidão, do jugo daqueles que sempre roubaram o caminhoneiro na cara dura. E de quem eu estou falando? Do famoso, o homem que não tem um caminhão, que nunca dirigiu um caminhão, mas que leva 30, 40, 50% do frete do caminhoneiro.
12: O texto final da medida provisória também dá prioridade para transportadores autônomos de cargas e cooperativas de transporte de cargas no acesso a financiamentos e incentivos do Procargas, o programa criado para estimular o setor de transportes. Depois de aprovada pela Câmara, a medida provisória seguiu para análise do Senado. Da Rádio Câmara de Brasília, com informações de Antônio Vital, Marcelo Larcher.
3: Desenvolvimento. Desenvolvimento Regional.
0: Marcon do PT comemora ações do governo federal para a reconstrução do Rio Grande do Sul, ressaltando a entrega de moradias em Viamão e a assinatura de ordens para a construção de mais de 2.000 casas em municípios gaúchos.
2: Marcon ressalta que as cidades contempladas foram atendidas independentemente das posições ideológicas de suas lideranças, demonstrando o compromisso da atual gestão com o Estado, fortemente atingido por eventos climáticos e com a população que necessita de habitação.
0: Valdenor Pereira, do PT da Bahia, comemorou os 37 anos de emancipação de Bom Jesus da Serra, Lagoa Real e Mirante, os 146 anos de Jacaraci e os 149 anos de Brumado, municípios vinculados à área de atuação de seu mandato.
2: Valdenor Pereira saudou moradores, lideranças e representantes dos poderes municipais pelas comemorações entre os dias 7 e 13 de junho. Ele cumprimentou ainda os participantes da plenária virtual sobre violência de gênero e políticas públicas voltadas para as mulheres.
0: Ao assumir o mandato, Paulo Soares, do Podemos de São Paulo, declarou representar os municípios do interior paulista. O parlamentar garante que vai atuar em defesa da saúde pública, das instituições filantrópicas, das APAES e de uma maior descentralização dos recursos públicos.
2: Paulo Soares também defende medidas para reduzir filas de espera por consultas, exames e cirurgias no Sistema Único de Saúde. Segundo o deputado, é necessário fortalecer hospitais filantrópicos e atualizar a tabela do SUS para ampliar a capacidade cidade de atendimento à população.
3: Educação.
0: Soraya Santos, do PL do Rio de Janeiro, cobra a aplicação de leis de combate à violência escolar. Ela cita casos recentes de agressão e defende que as escolas registrem as ocorrências junto aos órgãos competentes para garantir proteção aos estudantes.
2: A congressista se preocupa com os estímulos à violência e com a formação de gangues entre jovens. Soraya Santos recorda que a segurança escolar passou a ser uma meta específica da educação e defende a conscientização da população como instrumento para enfrentar o problema.
3: Saúde.
0: A Comissão de Constituição e Justiça aprovou proposta que proíbe graduação à distância para cursos da área da saúde. A repórter Paula Bittar acompanhou a discussão sobre a matéria.
14: A Comissão de Constituição e Justiça da Câmara aprovou uma proposta que proíbe a realização de cursos de graduação da área da saúde e de educação física na modalidade de ensino à distância. O relator na comissão, deputado Orlando Silva, do PCdoB de São Paulo, ressaltou o direito à saúde previsto na Constituição e afirmou que os cursos da área exigem o desenvolvimento de habilidades que são ligadas ao contato direto com o paciente, materiais biológicos ou ambiente clínico, e que o modelo à distância, mesmo que preveja momentos práticos, pode se mostrar deficiente em proporcionar uma experiência supervisionada indispensável para a segurança do paciente e a qualidade dos serviços. A deputada Cris Tonietto, do PL do Rio de Janeiro, por outro lado, disse que a proibição pode prejudicar muitas pessoas.
15: Impedir uma modalidade de ensino à distância, isso pode ser um cerceamento, inclusive, da própria liberdade de muitos de quererem fazer e adotar esse tipo de modalidade, até por situações específicas. Tem, por exemplo, que pessoas que trabalham fora, que talvez não tenham condições de estarem ali em loco na faculdade e podem muito bem querer adotar essa modalidade EAD.
14: Já a deputada Talíria Petrone, do PSOL do Rio de Janeiro, se posicionou de forma contrária ao ensino à distância para esses casos.
16: Acho que isso pode, muitas vezes, popularizar o acesso ao ensino superior, garantir uma ampliação do acesso à educação, mas nos casos de saúde é algo que eu não consigo compreender como há um grupo que acha natural que você tenha médicos se formando por EAD, enfermeiras se formando por EAD.
14: A proposta que proíbe a realização de cursos de graduação da área da saúde e de educação física na modalidade de ensino à distância já pode seguir para análise do Senado, a não ser que haja recurso para votação pelo plenário. Da Rádio Câmara, de Brasília, Paula Bittar.
3: Homenagem.
23: Fernando Máximo, do PL de Rondônia, presta homenagem aos 115 anos da Assembleia de Deus no Brasil, comemorados hoje. Ele realça a atuação da igreja na transformação espiritual e social e fala do apoio a famílias e pessoas em situação de vulnerabilidade.
0: Doutor Fernando Máximo elogiou a atuação de lideranças religiosas de seu estado e do país, destacando o trabalho desenvolvido em benefício das comunidades e manifestou seu desejo de que a instituição continue expandindo suas atividades e alcançando mais pessoas.
1: Relações Exteriores.
23: Chico Alencar, do pessoal do Rio de Janeiro, defende uma solução diplomática para o conflito no Oriente Médio. O parlamentar analisa que ações militares durante acordos de paz agravam a instabilidade na região.
0: Chico Alencar também critica posições adotadas pelo governo norte-americano em política externa e imigração. Ele pede respeito à soberania dos países, à democracia e aos direitos humanos como princípios fundamentais para as relações internacionais.
23: Termina agora o Jornal Câmara dos Deputados, produzido pela Rádio Câmara, com trabalhos técnicos de Wellington Teles e apresentação de Val Monteiro e Márcio Aquilissardi. Uma boa noite para você.
0: A Voz do Brasil volta amanhã. Boa noite.
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brasileiro, as últimas noites de outono, nos aproximando do inverno. Na noite de ontem, eu anunciei canções com René e Ronaldo. E nesta irei anunciar músicas com Adalberto e Adriano, músicas boas, duplas que marcaram época na música sertaneja do Brasil. Adalberto e Adriano cantando Folha Seca, noite de quinta, 18 de junho, ano de 2026. Boa noite.

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2: Boa noite, meu patrão Rogério de Sá. Boa noite aí pro nosso DJ Marcelo. E uma boa noite pro nosso queridão Lucas, pai e filho lá do YouTube, hein? Ê, meninão chonado, hein? O Marcelo, é o seguinte, hoje nós vai de forrozão aí, sabe de quem? É, Banda de Javu, Lábios Dividido. Vai pra todos os ouvintes aí, do Sertanejo 102, que gosta do forrozão também, beleza? Tchau, obrigado!

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1: Boa noite, Marcelo. Boa noite, Rogério. Ô, Marcelo, toca aí pra nós, Canoeira do Araguaia, com as irmãs Freitas. Alô, oferece a todos que estão ouvindo aí. Um abraço, tchau, tchau.

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2: Olá, Rogério. Boa noite. E aí, Marcelo, tudo bom? Espero.

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4: 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Mais um grande sucesso com Adalberto e Adriano aqui na Antena 102. De tanto querer.

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2: Boa noite, amigo. Manda uma moda aqui pra nós aqui. Nós estamos ligados aqui todo dia aqui, fazendo os pãezinhos dos anjinhos aqui na Prefeitura Municipal de Palmeiras do Oeste, beleza?
3: Cochinilho.

0: não, viu?
1: Perdeu.
2: Nunca mais.
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6: São tantas músicas boas com Adalberto e Adriano. Você se lembra dessa? Essa até que tocou, ainda toca bastante. Na Antena, Adalberto e Adriano cantando Atitude. Atitude.